0: praia, velho. Mais uma vez, valeu.
1: Coisa linda.
2: Que trem bom, né, cara?

0: Lisa.
1: É. História verdadeira, meu compadre. Não é não?

0: Em Bandeirantes, 19 graus.
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0: Em Bandeirantes, 18 graus.
1: É ele de novo.

0: preciosa que todos nós temos em nossas famílias. O bem mais precioso que a gente tem, quem vai estar sempre do nosso lado, nos melhores e nos piores momentos da nossa vida, sabe quem é?
1: Família.
0: Se você estiver com a pessoa que você ama, com alguém da sua família, abraça agora e diga pra essa pessoa o quanto você ama ela.
1: Não tem jeito, né? Família é tudo, né, parceiro?

0: Em Bandeirantes, 18 graus.
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2: Olá, tudo bem? Está começando o Good Night. E é exatamente isso que a gente deseja para você, uma boa noite. A nossa aqui vai ser bem melhor com a sua companhia. Seja muito bem-vinda, seja muito bem-vindo. Eu sou o Luciano Delgado e na edição do programa está o Edson Veloso. A gente vai escutar músicas lindas, de várias épocas. Então vai passar muita coisa clássica por aqui. Aliás, nós vamos selecionar a cada dia uma música para falarmos sobre ela. Será a clássica da noite. E vamos trazer também dicas de leitura, porque ler é uma outra forma de relaxar. E essa é a ideia do nosso programa. Então você escuta Good Night e a gente te ajuda a escolher um bom livro para ler depois. Feito? Vamos à primeira sequência musical de hoje, que começa com Alejandro Sanz. Romântica.

0: Um pouco de música boa sempre ajuda a aliviar o dia, né? Ouvimos Extreme, More Than Words, Mais Que Palavras. A sequência também teve Roberto Carlos, Tanta Solidão, e começou com Alejandro Sanz, E Se Foi a Ilha. Fique com a gente, já já o Good Night estará de volta.
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2: Estúdio Casa, 11 horas e 22 minutos.

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1: O Good Night está de volta e, como eu disse no início do programa, com uma dica de leitura. O livro de hoje é Olhai os Lírios do Campo. O primeiro best-seller do escritor Érico Veríssimo conta a história de Eugênio Pontes, moço de origem humilde que se torna médico e, graças a um casamento por interesse, ingressa na elite da sociedade. Neste percurso, porém, é obrigado a virar as costas para a família, deixar de lado antigos ideais humanitários e abandonar a mulher que realmente ama. Esta obra é um convite à reflexão sobre os valores autênticos da vida. Olhai os Lírios do Campo, Érico Veríssimo. Como é bom ler ou mesmo escutar a leitura de um livro. A gente pode viajar pela história, imaginar os lugares, os personagens. E existem ótimos livros, nós vamos trazer dicas todos os dias. Agora vamos ouvir Catedral, Mais do que Imaginei.

0: Essa foi mais uma sequência com lindas músicas. A gente ouviu Fábio Júnior, Sem Peso e Sem Medida. Antes teve Billy Joel, My Life. E começamos com a banda Catedral, Mais Do Que Imaginei. Um rápido intervalo e em seguida a gente volta.
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2: Estúdio Casa, 11 horas e 41 minutos.

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1: De volta com o nosso programa e agora com a clássica da noite. A música que nós vamos ouvir deu título ao álbum lançado em 1980 pelo cantor Julio Iglesias. O disco fez tanto sucesso que naquele ano foi o mais vendido no mundo inteiro. E no ano seguinte, Julio Iglesias recebeu a indicação ao prêmio Grammy Award pelo álbum na categoria Pop Latino. Então agora a gente ouve Julio Iglesias, de Arcus Sabaluti, Giovanni Belfiore e do próprio Julio Iglesias, Hey.

0: Que bloco bom esse que a gente ouviu, com Marilyn, Beautiful, Erasmo Carlos e Renato Russo, A Carta, e a gente abriu o bloco com o Julio Iglesias. Hey, fica aqui, o Good Night volta daqui a pouquinho.
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0: uma música que eu queria que vocês, Salvador, prestassem bastante atenção nessa mensagem, nessa letra, porque eu acho que esse foi o real intuito de eu fazer tudo o que eu faço e de eu estar aqui hoje. Positividade é uma parada que eu acho que a gente tem que ter pra sempre. Presta atenção nessa letra, presta atenção nessa mensagem e canta comigo juntinho assim, ó. Ah.
1: Que energia depressa com essa. O mundo tá aí pra você.

0: Muito obrigado. Samuel.
1: Samuel.
0: Rosa. Valeu.

Vai. Glória. Yeah!

Com toda certeza aqui a gente se encontra. Bom dia, Bandeirantes! Bom dia, bom dia, bom dia para você que está sintonizando as nossas 87.7 MHz de pura potência no seu rádio de muita qualidade para você! Opa! 5:02, 5:02 em Bandeirantes. Bom dia para você que está sintonizando, você que está sintonizado a nossa Estúdio Casa FM. A partir de agora, programa Sertanejo 87 comigo, Luiz Henrique de Mendonça. Vou contigo até às 7 da manhã, trazendo muita música, muita alegria, muita qualidade, muita sintonia aqui no seu rádio, aqui na sua, na minha, na nossa Casa FM, aqui na nossa 87.7. Vamos juntos no Sertanejo 87 até às 7 horas da manhã. Opa, hoje terça-feira, 28 de julho de 2026. Muito bom dia para você nessa terça, que seja uma terça abençoada, que seja um dia mais que abençoado para você, viu? Que você esteja aí protegido por nosso Senhor Jesus Cristo, que seja um dia mais que abençoado para você e toda a sua família. Onde quer que você vá, sempre leve Deus no coração, porque ele sim é o nosso amigo de verdade, é o nosso parceiro, é o nosso pai, é aquele que abre todas as portas, é aquele que abre porta onde não tem porta, é aquele que está sempre ao seu lado, assim como o nosso Senhor Jesus Cristo e também o Espírito Santo, viu? Nunca se esqueça, você não está sozinho, sempre tem um Deus que luta e guerreia por você. Então, seja feliz, que seja um dia mais que abençoado nessa terça-feira, que você consiga concluir todos os seus objetivos para o dia de hoje. E caso você tenha algum intempério, você tenha alguma preocupação no seu dia, não se esqueça que você tem Deus no coração. Então vai para cima, que vai dar tudo certo em nome de Jesus. Meu amigo, 5:04 em Bandeirantes, tá começando mais um sucesso aí pra você, mais um programa aí, Sertanejo 87, né? Sertanejo 87 aqui na nossa 87.7 comigo, Luiz Henrique, vou contigo até às 7 da manhã, trazendo muita alegria pra você, viu? Muito obrigado por você estar aí do outro lado, ouvindo a nossa programação. Manda mensagem pra gente aqui através do nosso WhatsApp, é 43 99920 4010. Vamos juntos curtindo, ouvindo a programação, fazendo aí a nossa programação até as 7 horas da manhã. Bom dia, Luciana! A Luciana já está do outro lado do rádio, curtindo, ouvindo a nossa programação aí, viu? Bom dia pra você, que Deus abençoe grandemente sua terça-feira, que seja uma terça-feira abençoada, que seja aí o melhor dia da sua vida, viu? Deus abençoe grandemente você e toda sua família, viu? Então vamos juntinho até as 7 horas da manhã, sempre aqui na nossa 87.7. Olha, quero falar para você do tempo e a temperatura para hoje aqui em Bandeirantes, tá? Hoje teremos céu claro, a mínima de 15 graus e a máxima pode chegar aí a 28 graus. Mínima 15, a máxima 28. Não há previsão de chuva para hoje. A umidade relativa do ar fica entre 50 e 91%. Os ventos soprarão entre 7 e 22 km por hora, né? Pode chegar com rajadas de vento de até 22 km por hora. O sol nascerá às 6:59 e o seu poente será às 17:58. Então, para hoje aí, não há previsão de chuva, né? Para amanhã, quarta-feira, dia 29, já temos aí um acumulado de 1,4 milímetros de previsão de chuva. A umidade relativa do ar fica entre 54% e 96%. A probabilidade de chuva chega aí a 65%. Os ventos soprarão entre 7 km por hora, podendo chegar com rajadas de vento de até 40 km por hora, né? A mínima 17 e a máxima pode chegar aí a 26 graus. Então temos aí um acumulado de chuva de 1,4 milímetro, com chances de até 65%, no caso amanhã, para Bandeirantes.
Pra hoje, terça-feira, eu já disse 15 mínima, 28 a máxima, não há probabilidade de chuva, umidade relativa do ar 91%, os ventos sopram entre 7 e 22 quilômetros por hora. Amém, Luciana, amém, todos nós estamos juntos aí curtindo a programação, viu? Vamos juntinho com nós aí até às 7 horas da manhã, trazendo muita música, muita alegria, muita sintonia, muito alto astral, muita coisa boa aqui na nossa estúdio Casa FM, aqui no nosso Sertanejo 87, para você que está sintonizado do outro lado do rádio. Meu pai que falava assim: ah, você que tá do outro lado do rádio, escuta nós aí, do outro lado do rádio. Do outro lado do rádio é duro, né? Pelo amor de Deus, vou falar pra você uma coisa, viu? Quero falar pra você às 5:08, 5:08 em Bandeirantes. Eu quero falar pra você que eu não sei o que aconteceu aqui na mesa, o que eu aprontei na mesa de som aqui, que sumiu o meu retorno, rapaz. Eu tava me ouvindo, agora não tô me ouvindo, agora voltei a me ouvir, estou me ouvindo, que bom! 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

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Vamos junto aí até as 7 horas da manhã, viu? Muito obrigado pra você que tá do outro lado do rádio. Manda mensagem pra nós, 99920-4010. 99920-4010. Vamos junto fazendo a programação. Vem eles agora cantando e emocionando no seu rádio. Tião Carreiro e Pardinho, bom dia pra você. Bom dia, Bandeirantes!

0: Compadre.
1: Só pega.
0: Deus criou o mundo em 7 dias, né?
1: É.
0: Depois reservou um outro dia só pra ouvir as reclamações, se tinha algum problema. Aí, rapaz, primeiro foi a girafa.
2: Feliz aniversário.
0: Nossa, o senhor me fez feia demais da conta. Ó o tamanho do meu pescoço. Falou, não, calma, girafa, deixa eu te explicar. Com esse pescoção, você pode ver muito melhor o inimigo que tá de longe e poder comer as folhas, já que você não come carne, comer aquelas folhinhas bonitinhas lá.
1: Só brotinho.
0: É, ponta da árvore. Ah, então tá explicado. Foi a vez do elefante, falou assim, Deus me livre, rapaz, você me fez grande, gordo, e me fez com essa tromba esquisita. Eu falou, rapaz, com essa tromba, além de você poder comer, puxar um capim de longe, você chupa água e banha igual um chuveirinho.
1: Ó. Oh.
0: Né? Uma beleza, rapaz. Foi a vez da galinha chegar, ela já foi chegar, falou, não quer nem saber, viu? Não quer nem saber. Ou você diminui o tamanho do ovo, ou aumenta meu fiofó.
1: Galinha só fui.
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4: Você decide, você diminui o tamanho do ovo, aumenta, minha vovó, lá ele. Paixão e Lágrimas, Léo Caiota e Robertinho, 5:16, 5:16 em Bandeirantes. Bom dia pra

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1: Em plena segundona.
2: É uma segunda-feira?
1: É. O Alfredo foi pro motel, rapaz. Reconheceu o carro do amigo dele, né? Resolveu dar um susto. Foi lá, arrancou a placa do carro do amigo dele, levou pra casa. Aí quando foi mais tarde, ele chegou lá na casa dele, bateu na porta, falou: olha só o que, que eu tenho aqui na mão. Falou: o que é isso? Ah, não se faça de inocente, rapaz. É a placa do seu carro. Eu falei: peraí. Virou lá pra dentro e falou assim: bem, o nosso vizinho achou a placa do carro que você perdeu lá no shopping.
2: E que shopping!
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3: Sertanejo 87, aqui é só modão, 5 horas 20 minutos. Bom dia pra você, Leo Canhoto e Robertinho, 4 horas, 5 e 20, bom dia pra você!

0: peripécias do professor Antenor. Essa classe é nota
1: 10.
0: Ai, que cansaço. Ué, que foi, Chorão? Que foi dessa vez? Tá sentado aqui sozinho, no recreio? E olha só, homem não chora, viu?
2: Ô, professor, roubaram meu lanche. E agora que eu vou comer de lanche, velho?
0: Ah, você tá me ouvindo, ouviu? Como é que você deixa o povo mal acabado roubar seu lanche, meu filho? Ai, meu pâncreas!
2: Tava na mochila, dentro da sala, mano. E aí, ploft, vaporou.
0: Não, não esquenta não, meu filho, esquenta não. Que se não acharmos o ladrão, eu compro um lanche novo pra você, tá bom?
2: É sério, mano, e tu é de responsa mesmo, hein?
0: Claro, né? É o mínimo que eu posso fazer. Você não pode ficar sem aquele misto quente, aquele refrigerado e nem sem aquele bombom com recheio de coco. Que delícia!
2: Ué, pera aí, como é que você sabe dos meus lanches, mano?
0: Oi? Olha o sinal, bora pra sala. As peripécias do professor Antenor. Essa classe é nota
1: 10.
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5: Sertanejo 87 Estúdio Casa, último dos carreiros, Daniel. 5 horas 23 minutos. Bom dia pra você.

0: professor Antenor. Essa classe é nota
1: 10.
2: Ah, meu filho, acorda, meu filho, acorda, acorda, acorda, Antenor, sua anta.
3: Ah, que foi, mãe? Que foi? Tô cansado demais.
2: Acorda, menino, você tem que ir pra escola.
3: Hoje eu não vou na escola por três motivos. Estou morto de sono, detesto aquele curédio e não aguento mais professor.
2: É, meu filho, mas você tem que ir, né? E eu vou te dar três motivos. Primeiro, que você tem um dever a cumprir. Você já tem 50 anos e eu sei que é o professor daquela espilum.
3: Ai, meu Deus, tô indo. Esqueci.
0: As peripécias do professor Antenor. Essa

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Sertanejo 87, Estúdio Casa, bom dia! É, Teodoro Sampaio pra você agora, essa é linda, hein? 5 horas e 28 minutos.

0: Conta aí, compadre.
1: Dois prisioneiros foram colocados na mesma cela.
0: Ah.
1: Aí um, pra puxar assunto, né, falou, escuta, quantos anos você pegou? Falou, peguei 30. E você? Aí eu peguei 28. Ah, então você fica com a cama perto da porta que você vai sair primeiro, né?
0: Nossa senhora.

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0: Compadre, é, o senhor já teve lá em Cuiabá?
1: Já.
0: O lugarzinho quente no mundo, né?
1: Segundo o Inácio Chaú, lá só tem duas estações.
0: Só?
1: É a estação do calor e estação rodoviária.

0: Uma senhora chegou no hospital, muito simples, né?
1: Ah. Ô, doutor, eu sou a esposa do Zé, que sofreu um acidente de moto. O senhor sabe me falar como é que ele tá? Falou, bem, minha senhora, da cintura pra baixo ele não teve nenhum arranhão. Falou, e graças a Deus, da cintura pra cima. Bom, essa parte não chegou ainda não.
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3: Ai, ai, ai, ai, ai. Bom, essa parte não chegou ainda não. Tem que esperar chegar pra ver se tá prestando ou não. 5 horas e 38 minutos, 5h38. Bom dia pra você. Bom dia você sintonizado na nossa 87.7. Alô, bom dia Marcão. Marcão Segurança, tá curtindo aí, ouvindo a programação. Bom dia pra você, viu? Tá sozinho, Marcão? Tá com a galera? Manda aí quem que tá contigo aí hoje. Manda pra nós aí quem tá ouvindo junto com você a programação aí da nossa 87.7. Bom dia também pro nosso amigo Rafael, né? Alô, Rafa, bom dia. Tá curtindo aí a programação? Um bom dia pra todo mundo que tá ouvindo a nossa programação. Bom dia também pro Gustavo, tá ouvindo a nossa programação. Bom dia, Davi, curtindo lá no San Rafael, ouvindo aí a programação da 87.7. Bom dia pro Vinícius também, bom dia pra Flávia, ouvindo aí a programação. Bom dia pra você, viu? Bom dia também pro Sérgio, tá aí lá na Vila IBC, aqui na Vila IBC, né, curtindo a nossa programação. O Gabriel também lá no Conjunto Matida tá ouvindo aí a nossa 87.7. Alô, Aline, bom dia. A Aline também tá lá no Conjunto Iara, curtindo aí a nossa programação, ouvindo aí a nossa 87.7, né? Com toda certeza, vamos juntinhos aí até às 7 horas da manhã. Alô, você não mandou seu zap ainda? Manda pra cá, 43 99 20 40 10 43 99 20 40 10. Manda seu recado, manda seu alô, pede sua música e vamos juntos fazer aí a programação até às 7 horas da manhã. Alô também pro Wagner, lá do Pombal, do Conjunto Humberto Teixeira, tá ouvindo a programação, tá curtindo aí a nossa 87.7. O João também tá ouvindo lá no Jardim Ana Rosa. Alô, João, bom dia! É, a galera tá curtindo, ouvindo aí a programação da nossa 87, né? Tá curtindo Sertanejo 87, ouvindo aí a nossa programação, né? Manda o seu alô, manda sua mensagem, manda um recado, manda um sinal de fumaça, manda aí, fala pra nós da onde você tá ouvindo a nossa programação, que a gente vai falar pra você aqui. Olha lá, ó, é assim que funciona, a gente pede, o cara obedece. Eu pedi aí pro Marcão falar pra nós com quem que ele tava lá. Ele já mandou aqui, ó, tá o Chiquinho, tá o Taxinha, tá o Claudinei e a Lidiane. Alô, bom dia pra vocês, viu? Chiquinho, Taxinha, o Claudinei e também a Lidiane aí ouvindo, curtindo a nossa 87.7. Muito obrigado pelo carinho da audiência de vocês, viu? Vamos juntinhos aí até às 7 horas da manhã, trazendo aí muita música, muita alegria, muita sintonia, muito alto astral e também muita qualidade no nosso Sertanejo 87. Bom dia pra você, 5 horas e 41 minutos, 5 e 41. 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

Não, repete os nomes, repito mesmo. Tá lá o Chiquinho, o Taxinha, o Claudinei e também a Lidiane curtindo, ouvindo a programação, né? Quero mandar um alô também, um especial, né? Um bom dia muito especial ao meu amigo Claudião. Alô, Claudião! Claudião Sorveteiro tá curtindo, ouvindo a programação aí também. Bom dia pra você, viu? Pediu música aqui de Jacó e Jacozinho. Já, já a gente toca pra você aí, viu, Claudião? Fica tranquilão que já, já a gente solta a música do Claudião aí de Jacó e Jacozinho. 5 horas e 43 minutos. 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

Olha, são 5 horas e 48 minutos, 5h48. 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Meu amigo, aqui é assim, aqui nós

Fala e fala mesmo! 5 horas e 49 minutos, 5h49. Bom dia pra você que tá sintonizado aqui na nossa estúdio Casa FM, na nossa 87.7, no nosso Sertanejo 87. 5h49, 5 horas e 49 minutos, 5h50, virando os ponteiros aqui. Vem aí então, Pena Branca e Chavantinho Queimadas. Bom dia pra você que tá aí do outro lado do rádio. Bom dia pra você, 5h50, bom dia!

0: Ô, compadre.
1: Fala, compadre.
0: Você viu a última câmera fotográfica japonesa?
1: Não.
0: Não? Rapaz, ela é tão rápida que pode fotografar uma mulher com a boca fechada.
1: Você vai apanhar.
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3: Horas e 53 minutos. Bom dia, Bandeirantes. 5h53. Vamos acordar, vamos levantar, vamos tirar o pé do chão que já tá na hora.

0: compadre, sapeca mais uma.
1: Durante uma festa de arromba, compadre, o anfitrião, cheio de cana, chegou pra galera e falou assim: pessoal, vem cá, deixa eu mostrar pra vocês um negócio aqui, olha pra essa piscina. Todo mundo olhou, ninguém viu novidade, com essa piscina minha é mágica. Aí o pessoal falou: mágica como? Não, você pula aí dentro, por exemplo, você grita o nome de uma bebida e que pula aí dentro, ela se transforma. O cara falou: ah, deve ser bobo, rapaz. E naquela discussão todinha, vai, não vai, o francês pegou e veio correndo lá pra cá e gritou: champanhe! Pulou lá dentro, compadre, virou pura champanhe.
0: Ai, ai,
1: da melhor qualidade do mundo.
0: Sei.
1: Rapaz, ele bebeu de acordo e saiu lá fora. Aí veio o alemão, gritou: cerveja! Pulou lá dentro, menino, mas virou aquela cerveja assim, com aquela espuminha por cima, parecendo um creme.
0: Ah, sei lá, hein, compadre.
1: Ele meteu a cara mesmo de acordo. Ah, o português estava lá também, não aguentou não. Ele veio correndo, quando ele foi pra pular, a mulher gritou pra ele: falou, Manuel, tu estás com a carteira e o celular no bolso. Ele falou: basta.
2: Sertanejo 87, 5 horas 58 minutos. Bom dia! Deu ruim pro português aí, hein? Deu ruim pro português. Bom dia pra você, vamos juntinho até as 7 da manhã trazendo a melhor programação pra você. 5h58, bom dia!

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1: A FAO alertou que as mudanças climáticas estão impactando os mercados de café, cacau e chá. As variações nas condições climáticas podem afetar a produção e a qualidade desses produtos essenciais.
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Opa! É comigo mesmo! É comigo mesmo! 6:03, 6:03 virando mais uma hora aí. Bom dia pra você que está sintonizado, você está na frequência certa, hein? Você está em 87.7 com o programa Sertanejo 87 comigo, Luiz Henrique de Mendonça. Vou contigo até às 7 horas da manhã, trazendo o melhor da música sertaneja pro seu rádio, sempre aqui na nossa 87.7, na nossa estúdio Casa FM, a melhor rádio do Brasil, com toda certeza, do Brasil, ziu, ziu, ziu, ziu. Brasil. Vamos junto até às 7 da manhã, você ajuda a montar a programação, você ajuda a nos comunicar com você através do 43 999 20 4010. Falei muito rápido, vou falar devagar, 43 999 20 4010. Pede seu sucesso, pede sua música, mande seu alô, mande seu sinal de fumaça, fala pra nós de onde você está ouvindo a nossa 87, de onde você está ouvindo aí a nossa 87.7, de onde você está ouvindo o Sertanejo 87. Tá ouvindo do carro, de casa, do trabalho, tá indo trabalhar, tá vindo do trabalho. É só você nos comunicar, nos avisar aqui que a gente manda aquele alô especial pra você. 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

São 6 horas e 8 minutos, 6 e 8. Quero falar para você aqui agora, bem rapidamente, né? Do tempo e a temperatura para hoje. Hoje é terça-feira, 28 de julho de 2026. Olha só, a mínima hoje 16 graus e a máxima pode chegar até 28 graus, tá? Não há probabilidade de chuva. A umidade relativa do ar fica entre 49 e 86%. A probabilidade de chuva é de 0%. Os ventos soprarão entre 7 km por hora, podendo chegar com rajadas de até 22 km por hora, tá bom? Então, o sol nascerá às 6 horas e 59 minutos e o seu poente será às 17h58. Agora em Bandeirantes, 16 graus, exatamente 16 graus, né? A mínima 16 e a máxima pode chegar aí para 28 graus. Já para amanhã, quarta-feira, 29 de julho, temos aí a precipitação de chuva de 1,3 milímetros, né? Com a umidade relativa do ar entre 52% e 93%. A probabilidade da ocorrência de chuvas é de 66%. Os ventos soprarão entre 7 e 47 km por hora, podendo chegar com rajadas aí de até 47 km por hora. A mínima é 18 graus e a máxima pode chegar aí a 25 graus. Então, teremos aí a chance de chuvas para amanhã, dia 29, quarta-feira, e umbigo da semana promete chover, né? Então vamos aguardar para ver aí, segundo o CIMEPAR, tá marcando aí 1,3 milímetros para amanhã. Mas hoje, dia ensolarado, dia lindo, bonito, quente, vambora, que demora é perca de pontos, né? Então temos aí que levantar cedo mesmo para poder trabalhar, não tem jeito. Não com chuva, com sol, meu amigo, não tem para onde você correr, não. Tem que levantar, sacudir a poeira, tomar um café preto com açúcar ou sem açúcar e vai para cima que tudo vai dar certo. Seis horas e 10 minutos, 6h10 em Bandeirantes. 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Seis horas, 12 minutos, 6h12 em Bandeirantes, 6h12. Bom dia pra você que tá aí do outro lado do rádio curtindo, ouvindo a nossa 87.7. Vambora, vamos de música? Vem aí! Zilo e Zalo, Caminheiro, 6 horas 12 minutos. Bom dia, Bandeirantes!

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0: amigo, aumenta o som. 6 horas e 27 minutos, 6 e 27 em Bandeirantes. Bom dia pra você. Eu sou o Luiz Henrique, vou contigo aí desde as 5 da manhã até as 7, trazendo muita música boa, muita alegria, muita sintonia no seu rádio. Já já vem a música do meu amigo Claudião, disco voador Jacó e Jacozinho. Achei, Claudião, tá no pente, já já tô tocando pra você, viu? Deixa com nós, aqui assim, pediu, ouviu. Meu amigo Claudião sempre pede músicas aqui, sempre tá sintonizado aí, ouvindo a nossa programação, ouvindo aqui a nossa 87.7, né, Claudião? Bom dia pra você, viu? Que seja aí uma terça-feira abençoada por Deus pra você e que seja feliz, viu, meu amigo Cláudio? Claudião, sabe quem gosta de você, Claudião? Eu sei quem gosta de você, o Joãozinho. O Joãozinho gosta de você demais da conta. O Joãozinho, semana que vem eu vou trazer o Joãozinho aqui pra falar com você, viu, Claudião? Semana que vem o Joãozinho vai vir aqui nos estúdios. Ele tá se recuperando aí. Aí ele vai vir pra gente trocar uma ideia aí. Vou botar ele pra falar com você, viu? São 6 horas e 28 minutos, 6h28, 6h28 aqui em Bandeirantes. 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Nananana, 6 horas e 30 minutos, 6h30 em Bandeirantes. Bom dia pra você. 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Nananana, 6 horas 31 minutos, chega de falar, Faustão, vamos de música. Jacó e Jacozinho, disco voador, pedido musical do meu amigo Claudião Sorveteiro. Alô, Claudião, bom dia pra você, tá bom? Vem aí então, Jacó e Jacozinho, disco voador.
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0: Eita, coisa boa! 6:47, 6:47. Bom dia pra você sintonizado. Na melhor, você está aqui na minha, na sua, na nossa. Sertanejo 87, Casa FM. Meu amigo Lúcio Scalada, sai daqui que você me deixa com vergonha. Você me deixa acanhado. Ele tá dentro do estúdio, rapaz. Ele veio ver de pertinho o que, que nós faz aqui. Não, na mesa de som. Ele veio ver de pertinho o que nós faz aqui. Se nós deixa no volume muito alto, se nós deixa no volume muito baixo. Não, tá no meio certinho, não vem brigar comigo, com a minha pessoa, não. Sai fora. O seu estúdio é o de lá. Não sei o que você veio fazer aqui. Ai, ai, ai. 6:47. Bom dia pra você que tá sintonizado no nosso Sertanejo 87 aqui na nossa Casa FM, viu? Sejam muito bem-vindos, muito obrigado a todos vocês pelo carinho da audiência. Liga pra cá, manda mensagem 999-20-4010, 43, 999-20-4010. Vamos juntos fazendo a programação até às 7 horas da manhã, sempre aqui na nossa Casa FM, no nosso estúdio Casa 87.7. Quero mandar um abraço especial ao meu amigo Claudião Sorveteiro. Tá aí curtindo a programação, ouvindo aí a nossa 87.7, também o Marcão. Alô, Marcão, bom dia pra você. Tá com todo o pessoal lá ouvindo a nossa programação também. O Rafael, alô, Rafa, bom dia pra você. O Gustavo, lá no Jardim Ana, tá curtindo, ouvindo a programação. Quem mais, quem mais, quem mais que tá aqui juntinho com a gente? Quero mandar um alô também ao Samuel. Alô, Samuel, bom dia. Tá lá no Jardim Ana Rosa ouvindo a programação. A Ana também, lá no Conjunto Matida. Alô, Ana, bom dia pra você, viu? Muito obrigado aí pelo carinho da audiência. A Flávia também tá curtindo, ouvindo a nossa programação também. Tamo junto aí, o Sérgio. Alô, Sérgio, bom dia pra você. Tá lá no Pombal curtindo, ouvindo aí a nossa 87.7. Faça como eles, entre em contato com a gente. 43 99920 4010. Pede seu sucesso, pede suas músicas e vamos juntos até às 7 horas da manhã, trazendo a melhor programação do Brasil, com toda certeza, aqui na nossa 87.7. Mandar um abraço todo especial e um beijo carinhoso à Dona Lúcia Escalada, né? A Dona Lúcia e seu Zé, sempre carinhosos com a gente aí. O Lúcio trouxe um cafezinho aqui que a Dona Lúcia mandou. Muito obrigado, viu, Dona Lúcia? Tá uma delícia o cafezinho, tá muito bom demais da conta mesmo. Gostoso, gostoso, gostoso. Oba, coisa boa, né? Cafezinho preto, uma hora dessa, bom demais da conta. Muito obrigado, viu? A Dona Lúcia Escalada, seu Zé, tá aí, aqui no terreno aqui, no mesmo terreno aqui, na mesma localidade aqui onde fica a rádio, tá aí, estão lá fazendo aí o café da manhã e ouvindo, né, o Sertanejo 87, ouvindo a programação. Muito obrigado, viu? O cafezinho tá uma delícia. Seis e cinquenta, conhecido também como 10 para 7. O café é bom ou não é, José? Rapaz, falhou de novo. Pera aí. Ah, não, não é, não é o 4, é o 3. Desculpa nós. Agora vai.
1: Ah, meu pai. Um dia ele aprende ainda.
0: Oi, aí foi de com força agora, rapaz. Tá alto esse trem que chegou no. Tchau, chegou nos ouvidos. Lá ele chegou nos ouvidos aqui que chegou a arder.
1: Eu pensei que você ia falar assim, chegou lá no útero.
0: Lá ele duas vezes. No útero, tô fora. Bom dia, meu amigo José Lúcio Escalada. Daqui a pouco, chegando aí com Oração da Manhã, um programa dedicado a você, ouvinte da nossa 87.7, falando de Deus, trazendo a palavra de Deus aí no nosso 87.7. Oração da Manhã é um programa abençoado por Deus, literalmente, né? Muito bom. A gente sai daqui, já sai ouvindo aí o padre Reginaldo Dalpozo, né? Aguinaldo Dalpozo, como é que é o nome dele? É o seu que é lá Dalpozo. Não, não, você vai falar o nome dele. Não adianta você dar risada na minha cara.
2: Ah, não, eu não.
0: Fala aí o nome dele, filho de Jesus.
2: Não, não vou deixar você ver com vergonha.
0: Não, não é. Não, não tô com vergonha. Errar o nome não é vergonha. Como é que é o nome do padre? Nem você sabe.
2: Não vou falar, eu vou deixar você com essa vergonha agora.
0: Não, não é vergonha nenhuma você esquecer o nome do padre.
1: Não, vergonha. Pra você ter noção, eu demorei. Bom, digamos assim.
0: Você vai falando, eu vou tentando lembrar o nome.
1: Momento de oração. Não, não. Eu só quero falar. O momento de oração eu já colocava quando a rádio era online.
0: Aham. Uhum.
1: Aí quando veio ela pra ser, veio ficar FM, aí eu coloquei o Ângelus, né? Que é das 6 às 6 horas.
0: Às 18 horas, né?
1: Maria. É, obrigado. E também o momento de oração, que é agora às 7 horas da manhã, e repete às 8 horas da noite.
0: Sim.
1: Aí
0: eu escuto.
1: Eu fiquei um bom tempo sem se lembrar o nome do padre.
0: Então, e eu tô tentando lembrar aqui agora o nome do padre.
1: Momento de oração. E é uma oração tão bacana, cara.
0: Eu sei que é Dalpozo agora, o primeiro nome, não lembro, não. Fala aí.
1: Vai lembrar?
0: Manda mensagem pra mim.
1: Não, aqui, vou dizendo. Deixar você curioso.
0: Ó, vou lançar pros ouvintes aqui. Se os ouvintes souberem o nome do padre que fala aí no oração da manhã, manda pra mim aqui. Hã? No momento de oração. No momento de oração, manda pra mim aqui. Manda pra mim aqui que nós vamos. Reginaldo Dalpozo. Não é? É sim, pô.
1: Tá bom, que seja, vai.
0: Não, que seja não. Eu quero falar o nome certo. Eu tô aqui pra trazer a verdade, a luz, os fatos. Qual é o nome do padre?
1: O nome do padre?
0: É. Eu vou procurar aqui também, né?
1: Então tá, então eu vou pegar pra você ouvir aí.
0: Não, eu tenho aqui também. Cadê aqui? Vinhetas, oração da manhã. Cadê?
1: Hoje é dia 28.
0: Hoje é 28.
1: Ó.
0: Ó. Não, só aí já dá.
1: Tá ouvindo, hein?
3: Tô. 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
0: Ezequiel? Não é Ezequiel. Qual que é o Dalpozo? Não é esse aí?
1: É, Padre Ezequiel Dalpozo.
0: Ezequiel Dalpozo. Mas como é que nós vai lembrar de Ezequiel? Eu lembrei de Reginaldo. Eu ia falar Padre Marcelo Dalpozo.
1: Eu não vou falar, não, deixa ele passar.
0: Eu ia falar Padre Marcelo Dalpozo.
1: Não, Marcelo Rossi, rapaz.
0: Depois eu falei que não era. Eu pensei, não é Reginaldo, não é Marcelo Dalpozo, deve ser o Reginaldo Dalpozo. O Reginaldo é o Reginaldo. Quase que eu falei o padre Regis Dalpozo.
1: Ezequiel,
0: mas ó, ele fala bonito, ele tem umas mensagens bacanas todo dia que eu saio daqui.
1: Tem.
0: E muito eu tô indo de caminho daqui pra casa, eu vou ouvindo. E sempre é uma mensagem que de uma maneira ou de outra, ela toca no dia a dia da gente, no cotidiano, né? Ela faz com que a gente repense algumas coisas, né?
1: Isso não, é bom. Como eu disse, né? Ele tem uma forma muito legal de levar a palavra, né? Muito Sim. legal mesmo. E muitas vezes, Luizinho e amigos ouvintes, né? O Padre Ezequiel, ele tem uma mensagem que naquela hora a gente precisa ouvir. É uma coisa assim.
0: É o que eu acabei de dizer. Eu saio daqui e vou ouvindo. Eu cheguei a arrepiar aqui agora, de verdade mesmo. Aí. Sempre 7:05, 7:07 no máximo ali, você já tá anunciando ele, né? E nesse tempo Sim. eu não cheguei em casa ainda. Quantas vezes deu chegar em casa e parar no portão de casa, não desligar o carro, não desligar o rádio, uhum. Pra ouvir a mensagem do Padre Ezequiel. Ó, agora veio no automático.
1: É, mas é que assim, ele não é um, pra ser bem sincero, né? Ele não é um padre assim, nossa, como ele é famoso.
0: Sim.
1: Né? E só que ele é um padre que consegue cativar as pessoas. E quem já está habilitado a ouvir ele, fica fã, porque ele é um padre muito
0: bacana. É o meu caso. Eu comecei a ouvir através do Oração da Manhã todos os dias. Eu já ouvia antes de vir para cá. O Lúcio sabe disso, eu sempre estava mandando mensagem pedindo oração. E tipo assim, sempre tem uma mensagem que, igual eu disse, vai encaixar em algum momento do seu dia ali, do seu cotidiano, do seu dia a dia.
1: É fenomenal, né?
0: É
1: uma coisa assim que você. É uma coisa quando ele fala, eu fico ouvindo, daqui a pouco na hora que você vai. Nossa, o Padre Ezequiel falou hoje de manhã sobre isso.
0: Isso, exatamente. Já aconteceu comigo diversas vezes.
1: É uma coisa bem legal.
0: É o agir de Deus na vida da gente, na verdade, né? Oi?
1: Marcão, tá pedindo bom dia, mandando bom dia pra nós.
0: Marcão, bom dia. O Marcão segurando desde as 5 da manhã. Pode olhar aí a mensagem dele aí, 5 horas da manhã. Ele tá mandando mensagem. O Marcão é bruto, rapaz. O Marcão levanta cedo. Na verdade, não é que ele levanta cedo, ele não dorme, né?
1: Cara, esses dias atrás a gente já comentou isso, mas é verdade. Acho que ele vira nos 24.
0: Né? Ele vira 24 por 48, porque esses dias atrás eu saí daqui e cheguei na prefeitura. Era umas 9 horas da manhã, eu tive que ir lá em cima onde estava acontecendo, estava fazendo a montagem lá ainda pro evento da Ave Show. Ele estava lá, eu falei, cara, você não dorme? Você me mandou mensagem 5 horas da manhã, agora é 9 horas, você está aqui já. Tá falando, não, passei a noite aqui, Luizinho, passei a noite aqui e não vou ficar o dia inteiro aqui. E vou ficar de noite também. Eu falei, mãe, você não dorme não? Ele falou, eu não durmo aqui mesmo. Ele dorme lá.
1: Que fase,
0: viu? Que fase, viu, meu amigo? Isso quer dormir. Ah lá, tá dando risada, sem vergonha. Isso quer dormir no serviço, né?
1: Tá ouvindo, né?
0: É bom que tá ouvindo, exatamente. E ele falou aqui que é padre, mas é padre o quê, o Marcão? Vamos ver se você tava ouvindo mesmo. Qual que é o nome do padre que faz o oração da manhã todos os dias aqui na Estúdio Casa? Essa é uma pergunta boa, valendo algum brinde aí, uma hora da nossa Estúdio Casa, hein?
1: Ele não vai lembrar que ele deveria estar fazendo outra coisa.
0: Você tava cochilando, né, Marcão? Fala a verdade.
1: Cochilando aí, trairagem.
0: Tava lá, não lembrou, não. Já não vai lembrar, já perdeu o brinde. Uma vez eu sorteei um...
1: Marcão, vou falar pra você, anota aí, ó. Padre Ezequiel Dalpozo.
0: Ezequiel Dalpozo. E eu vou te dizer mais, hein, Marcão? Escuta, porque é bênção na vida da gente, tá?
1: Cara, é bem bacana. É um momento de oração mesmo, né?
0: Sim.
1: E a gente vê que tá transformando vidas, né?
0: Ah lá, falou Ezequiel. Agora já é tarde. Agora a gente já falou pra você. Agora já foi. Perdeu o brinde.
1: Perdeu o Playboy.
0: Perdeu o Playboy. Então é isso aí, meu povo de Deus. Vou deixar vocês com o meu amigo Lúcio Escalada, para ele já dar início aos trabalhos. Hoje um pouquinho mais cedo, faltando aí um minuto. Geralmente eu entrego o programa 7:01, 7:02. Hoje eu vou entregar 6:59.
1: Pelo menos para virar horário, que senão eu não consigo virar.
0: Pelo menos para virar o horário.
1: É, mas não.
0: Ah, bom, falta um minutinho para 7 horas da manhã. Eu louco para ir embora e o Zé louco para começar o programa. Nós vamos ter que esperar um minuto. O que nós vamos falar nesse um minuto?
1: Então vou fazer o seguinte, eu vou virar com você no ar aí, pode falar aí que eu vou virar pra cá.
0: Você vai virar pra aí, mas daí não vai ficar ruim aqui?
1: Não, você vai fazer do mesmo jeito.
0: Eu vou continuar do mesmo jeito.
1: Do mesmo jeito.
0: Do mesmo jeito.
1: Você fala, hã?
0: Agora, aí ó, tá vendo? Agora eu tô me escutando aqui. Meu Deus do céu. É o seu microfone.
1: Tá aqui agora.
0: Tá tudo aí agora?
1: Que mando aqui agora.
0: Agora eu posso até desligar o trem aqui.
1: Pode ligar aí.
0: Bom, gente, é o seguinte, eu vou encerrando por aqui, eu vou pegando meu boné e dando no pé. Prometo pra você que amanhã, quarta-feira, se Deus quiser, estarei de volta aqui trazendo muito mais música, muito mais alegria, muito mais sintonia e qualidade pro seu rádio, sempre aqui na nossa 87.7, na Casa FM. A todos vocês que estiveram com a gente desde as 5 da manhã, muito obrigado aí pelo carinho da audiência, por vocês estarem com a gente. Aos nossos apoiadores culturais, muito obrigado também pela confiança de estarem fazendo aí essa programação junto com a gente, viu? Muito obrigado a todos vocês, fiquem todos com Deus, até amanhã e tchau, tchau!
1: Mas você já vai embora mesmo?
0: Eu já, tchau, já dei tchau.
1: Abaixa o outro volume aí.
0: Abaixa o 3?
1: É.
0: Baixei. Eu já não te escuto mais.

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7: Olá, bom dia. Em Bandeirantes, 7 horas mais 5 minutos. Bom dia para você. Começamos mais uma Oração da Manhã aqui na nossa Casa FM, nessa terça-feira, dia 28 de julho, 2026. Uma excelente manhã para você. Um bom dia. É muito bom ter a sua sintonia, a sua audiência acompanhando, nos deixando ir junto com você aqui na nossa Oração da Manhã, tá bom? É bom demais saber que você tá aí do outro lado do rádio, acompanhando a nossa manhã, nos deixando ir junto com você, com toda certeza, aqui na nossa programação da nossa Oração da Manhã, tá bom? 7 horas mais 5 minutos aqui na nossa manhã, 7 horas mais 5 minutos no nosso momento de oração. Agora é hora dele, né? Padre Ezequiel Dalpozo, na nossa Casa FM, nesta manhã de terça-feira, dia 28 de julho. Bom dia pra você!
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Olá, meu amigo, olá, minha amiga ouvinte, estamos juntos mais uma vez e este é o momento Despertai. Eu sou o Padre Ezequiel e desejo a você graça e paz, que a força e a luz de Jesus nos acompanhe no nosso dia e na nossa vida. Gostaria de falar sobre a importância de escutar os sonhos. Você já pensou sobre isso? Deus pode me falar nos sonhos. Ele me encaminha para a verdade, para aspectos em mim que eu reprimi. E Ele me indica sempre de novo o caminho que devo seguir. Nos sonhos, Deus me dá instruções para meu caminho. E Ele exige de mim obediência às suas instruções. Mostra-nos como devemos decidir e ajuda-nos a encontrar uma orientação em nossa vida. Na instrução, claro, há algo de libertador. O sonho não é uma brincadeira de ideias, mas nos diz respeito. Ele fala da nossa vida. Ele tem efeito sobre o nosso agir. Ele se traduz em ações concretas neste mundo. Ele determina realmente decisões e coisas históricas importantes que aconteceram conosco e com a nossa vida. Ele coloca em movimento um acontecer que tem consequências. Há sonhos nos quais me confronto com a própria verdade. Às vezes são sonhos religiosos, em que brilha uma luz ou em que Deus me dirige a palavra. Os sonhos me indicam que não basta apenas viver corretamente, mas é preciso cultivar a riqueza e amplitude da minha alma, deixando-me sempre de novo guiar por Deus e me colocar em seu caminho. Os sonhos nos dizem quando devemos partir para novas paragens e quando devemos voltar para casa. Por isso, escute os seus sonhos. Às vezes aparece-nos em sonho um mundo bem diferente, cheio de vidas e cores. Exatamente para pessoas que vivem num ambiente apertado, que são mandadas e maltratadas, abre-se tal amplitude em que o sonhador se sente livre e cheio de fantasias. O sonho me mostra, neste caso, o tesouro interior que ninguém nos pode tirar. Caro ouvinte, muitas pessoas perguntam sobre os sonhos. O que eles querem dizer? É importante ir cuidando os nossos sonhos e tentar descobrir o que eles querem nos dizer. Muitas vezes nós temos uma vida reprimida e sufocada em muitos aspectos e o sonho vai, de certa forma, manifestando. Por isso eu preciso perceber o que está acontecendo para ser livre. Pensemos.

0: curta a nossa página no Facebook, facebook.com/PadreEzequiel. Ali também você vai encontrar diariamente mensagens. Divulgue também esse momento para outros, para que também escutem nesta mesma hora. Um forte abraço para você, Deus te abençoe, em nome do Pai, do Filho e do Espírito Santo. Amém.
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7:15, a marca da vitória. Tony Alisson, bom dia para você acompanhando a nossa oração da manhã. Aqui nesta terça-feira, dia 28, aqui na nossa manhã. Bom dia para você acompanhando a nossa oração da manhã. Vamos juntos onde quer que você esteja, em casa, no trabalho, no trânsito, nos levando de carona, tá no sítio, tá na chácara, tá na fazenda, nos deixando fazer parte da sua manhã. Obrigado por nos deixar ir junto com você aqui na nossa oração da manhã, tá bom? Fique à vontade, vamos juntos. Você, é claro, participando com a gente, 999-20-4010. Você participa, interage com a gente, com toda certeza nós vamos juntos aqui na nossa oração da manhã até às 8 da manhã. 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Os sonhos de Deus, aqui na nossa programação, preto no branco, você acompanha agora. Bom dia.

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8: 7:27, Padre Diogo Albuquerque. Maior objetivo na nossa manhã. Bom dia.

Celeste aqui na nossa manhã. Healer, dentro do nosso Oração da Manhã, nesta manhã de terça-feira, dia 28 de julho. Bom dia pra você. Mandar um forte abraço pra Martinha. Alô, Martinha! Tá acompanhando a nossa manhã, nossa Oração da Manhã lá também. Um forte abraço, Martinha, bom dia. É muito bom ter a sua companhia, a sua sintonia aqui, tá bom? Que Deus abençoe hoje sempre a Martinha acompanhando a nossa programação, né, Martinha? Bom dia, mandar um forte abraço também para o desenho, né? Acabou de vir aqui na rádio, trazendo um documento que acabou achando, né? E a gente vai estar falando também dentro do nosso Casa Notícias. A você que está acompanhando a nossa manhã, bom dia. É muito bom ter a sua sintonia, a sua audiência aqui na nossa Oração da Manhã, tá bom? Vamos juntos, onde quer que você esteja, nos deixando ir junto com toda certeza, louvando e agradecendo a Deus. Você que nos ouve, você que nos assiste, você que nos deixa ir junto com você, obrigado por nos deixar fazer parte da sua manhã aqui na nossa Oração da Manhã, tá bom? 7:36 aqui na nossa manhã, 7:36. Bom dia! 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Bom dia.

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8: 7h44. Eu ainda vou sonhar. Ei, Chia, aqui na nossa manhã. Bom dia.

7:48 aqui na nossa manhã. 7:48, eu ainda vou sonhar com toda certeza aqui nas ondas da nossa casa FM nessa terça-feira, dia 28 de julho de 2026. Bom dia para você, é muito bom saber que você tá aí do outro lado do rádio, acompanhando a nossa manhã, louvando e agradecendo a Deus por mais um dia, por mais uma manhã aqui na nossa programação da nossa casa FM, tá bom? Vamos juntos, louvando e agradecendo a Deus e, é claro, também o nosso apoio cultural nessa manhã de terça-feira. 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

São exatamente 7 horas mais 54 minutos da nossa manhã, 7h54 na nossa oração da manhã, nesta terça-feira, dia 28 de julho, aqui na nossa programação. A gente vai ficando por aqui, prometendo voltar com toda certeza amanhã, a partir das 7 horas da manhã, louvando e agradecendo a Deus por mais um dia, por mais uma manhã aqui na nossa programação. Aqui a gente vai deixando para você Vem Espírito, aqui na nossa programação com Lívia Ferreira, Eugênio e Jorge. A gente volta amanhã. Continue conosco, fique agora com o nosso momento de oração, né? Que você acompanhou conosco na nossa oração da manhã. E agora o nosso Casa Notícias após Lívia Ferreira com Eugênio e Jorge. Um forte abraço, obrigado. Continue conosco aqui na nossa Casa FM. 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
3: Olá, bom dia em Bandeirantes, 8:03, está entrando no ar o seu, o meu, nosso Casa Notícias. Hoje, terça-feira, 28 de julho, Santos do Dia, a Urbano II, Papa de origem francesa. Urbano foi um incansável viajante, defendeu a igreja do assalto dos poderes seculares e combateu contra a simonia e a corrupção do clero. Organizou na França a primeira cruzada para a libertação de Jerusalém, cujo resultado não conseguiu ver porque faleceu em Roma em 1099.
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3: Trazendo agora a previsão do tempo para hoje, Bandeirantes e toda a nossa região. A temperatura fica entre 16 e 28 graus. A umidade relativa do ar varia entre 49% e 86%. Não há probabilidade de chuvas para hoje. Já amanhã muda. Tem uma pequena probabilidade de chuvas para amanhã. Hoje, nenhuma. O sol nasceu às 6h59, irá se pôr às 17h58. O vento na casa de 7 km por hora, com rajadas podendo chegar a 22 km por hora. Neste momento, os termômetros marcam aqui em Bandeirantes 16 graus.
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1: 8:07 agora, 8:07. Bom dia para você acompanhando o nosso Casa Notícias nesta manhã de terça-feira, trazendo as principais informações do dia. Nesta manhã, internacionalmente, o presidente da Argentina, Javier Milei, acusou o Brasil de ter financiado uma campanha anti-Argentina, entre aspas, em entrevista a uma rádio argentina. Durante a entrevista, neste domingo, Milei insinuou a existência de uma conspiração para manchar a imagem da Argentina em meio à Copa do Mundo e o seu governo. Sabe quem investiu mais dinheiro nesta campanha anti-Argentina? Foi o governo brasileiro. 25% dos recursos saíram do governo do Brasil, a Javier Milei destacou. E ainda acusou, sem provas, o México de Claudia Sheinbaum e também o Partido Democrata Americano de fazerem parte do financiamento. A fala veio após o argentino participar de uma convenção do PL em São Paulo, que anunciou oficialmente a candidatura do senador Flávio Bolsonaro à presidência. Ainda sobre o Brasil, Milei questionou as falas do governo Lula sobre a participação no evento. Eles vêm falar sobre a interferência quando eles tiveram um papel ativo na campanha de 2023. Ou vocês esqueceram que os assessores de massa eram um grupo de brasileiros enviados por Lula, disse, né, Javier Milei, nesta entrevista na rádio a Mitri, lá em Buenos Aires, na Argentina.
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1: 8:09. Agora 8:09. Bom dia para você acompanhando o nosso Casa Notícias nesta manhã de terça-feira. O presidente chinês Xi Jinping expressou apoio ao seu homólogo brasileiro, ou seja, o Lula, em sua oposição à interferência externa, informou a imprensa estatal de Pequim. Os dois governantes conversaram por telefone apenas 3 meses das eleições no Brasil, nas quais Lula enfrentará o candidato de direita Flávio Bolsonaro. E a China valoriza muito o status internacional do Brasil e sua importante influência, entre aspas, declarou Xi a Lula, segundo a agência estatal de notícias Xinhua.
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1: 8:10. 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À sua disposição nas suas compras de todos os momentos. 8:12, agora 8:12. O ministro do Supremo Tribunal Federal, ou seja, a Carmen Lúcia, afirmou ontem que a democracia brasileira deve ser fortalecida sem interferência externa e defendeu que apenas os brasileiros têm legitimidade para decidir os rumos do país. As declarações foram feitas durante a reunião anual da Sociedade Brasileira para o Progresso da Ciência, realizada em Niterói, na região metropolitana do Rio de Janeiro. Durante o evento, a ministra destacou a importância de preservar as instituições e advertiu contra iniciativas que possam oferecer e enfraquecer, melhor dizendo, o sistema democrático, embora não tinha citado nomes ou governos. A fala ocorre em meio às recentes tensões diplomáticas envolvendo o Brasil e também os Estados Unidos, após manifestações do governo do presidente norte-americano, Donald Trump, sobre a política brasileira, né? Isso é uma questão complexa que nós estamos vivenciando aí diariamente aqui no nosso país, com o nosso coirmão país, que é os Estados Unidos.
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1: 8:13, agora 8:13 no nosso Casa Notícias, nesta manhã de terça-feira. Bom dia para você, é muito bom saber que você tá aí do outro lado do rádio, acompanhando a nossa manhã, deixando a gente ir junto com você aqui na nossa programação, tá bom? Fique à vontade, vamos juntos, com toda certeza, aqui na nossa programação. Olha, trazendo informações para você, a nova tarifa adicional de 12,5% imposta pelos Estados Unidos sobre produtos brasileiros em uma investigação, né, da seção 301 relacionada ao combate ao trabalho forçado amplia o impacto sobre o agronegócio nacional e fará com que cerca de um terço das exportações do setor ao mercado americano possa ter aí a sobretaxa total de 37,5%. Segundo o levantamento da Confederação da Agrícola e Pecuária do Brasil, ou seja, a CNA, 32,9% das vendas do agro brasileiro aos Estados Unidos serão atingidas simultaneamente pela nova tarifa de 12,5% e pela sobretaxa de 25% anunciada anteriormente, enquanto outros 12,3% dos embargues estarão sujeitos exclusivamente ao novo adicional. Em um vídeo divulgado na última sexta-feira, a diretora das Relações Internacionais da CNA, a Suemi Mori, afirmou que a medida, abre aspas, prejudica a competitividade internacional dos produtos agropecuários brasileiros, fecha aspas, e ressaltou que ela decorre da investigação conduzida pelo governo americano sobre a suposta ausência ou insuficiência de mecanismos brasileiros para impedir a importação de bens produzidos com trabalho forçado. Olha só, hein? A gente já reclamava dos 25%, podendo chegar agora a 37,5%, dependendo aí do produto, né? Sobre essas sobretaxas que os nossos produtos do agronegócio, né, terá de impacto. É muito imposto, né? Para você, o exemplo, né? Se você tem aí um produto aqui no Brasil e vai mandar lá para os Estados Unidos, ou seja, exportar os mesmos, fica essa diferença aí, né? De 32,5%. É muita coisa, né? É muita coisa. Para você ter noção, o produto custa R$1, vai a R$1,32. Olha só, né? A gente sabe quanto isso faz a diferença quando você está com esse percentual, né? É importante a gente destacar isso, mas a gente fica preocupado, né, com o que vai dar tudo isso, porque muitas vezes a gente vê que esses produtos seriam, né, exportados. A gente já está aí com os produtos, quando é exportado já está colhido, já está feito, já está produzido, e vai ficar como a partir de agora essa questão, né? É uma questão muito complexa mesmo de saber como vai lidar com tudo isso, né? Uma questão complicada, e a gente vê como que vai ter essa questão aí dessa, digamos que, sobretaxas aí que o governo Trump está impondo, né, sobre os produtos nacionais aqui do Brasil, né? Uma questão complicada. Vamos ver aí como que vai se dar, né, tudo isso, né? Vamos ver como que vai, digamos que, lidar o governo brasileiro com tudo isso que está acontecendo, né? Esperamos que isso se solucione o quanto antes, quanto antes mesmo. 8 horas mais 17 minutos agora, 8:17 na nossa manhã. Olha, mensagens analisadas pelo Ministério Público de São Paulo mostram que um coronel da reserva da Polícia Militar convidou um homem investigado por ligação com o primeiro comando da capital, ou seja, o PCC, para uma viagem à colônia de férias dos oficiais da corporação, em Campos do Jordão, no interior paulista. As conversas fazem parte da investigação que apura a relação entre policiais militares e suspeitos de envolvimento com a facção criminosa e foram reveladas pela reportagem. Segundo a investigação, as mensagens foram trocadas em setembro de 2020 em um grupo chamado Viajar Gente Linda. Em uma das conversas, o coronel da reserva, Luiz Carlos Pereira Martins, sugere que os integrantes aproveitem um feriado para viajar à cidade da Serra da Mantiqueira.
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1: 8 horas mais 18 minutos aqui na nossa manhã, 8 horas mais 18 minutos aqui no nosso Casa Notícias. 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Vamos acompanhar essa matéria com Yuri Hudson aqui na nossa manhã.
2: O presidente Luiz Inácio Lula da Silva recebeu nesta segunda-feira em Brasília o presidente da Coreia do Sul. O encontro marcou a retomada das negociações para um acordo de livre comércio entre o Mercosul e o país asiático, em um momento em que o governo brasileiro precisa ampliar mercados diante das incertezas provocadas pelas novas barreiras comerciais impostas pelos Estados Unidos. Durante a declaração conjunta, o presidente Lula anunciou a criação de um grupo de trabalho para destravar as negociações entre Mercosul e Coreia do Sul. Segundo Lula, o vice-presidente Geraldo Alckmin vai coordenar esse trabalho.
3: Já é o principal destino dos investimentos coreanos na América Latina. E ainda há muito espaço para avançar. Decidimos criar um grupo de trabalho que vai identificar sensibilidade dos dois lados e evitar que ela seja um empecilho para a retomada das negociações de um acordo do Mercosul com a Coreia. É importante lembrar para vocês que nesse grupo de trabalho eu indiquei o meu companheiro vice-presidente Geraldo Alckmin para ser o coordenador do nosso grupo, para fazer com que a nossa relação possa andar mais rápido. E o presidente também indicou uma pessoa da confiança dele para facilitar os acordos entre Brasil e Coreia.
2: As negociações para o acordo comercial começaram em 2018, mas ganharam um novo impulso nos últimos meses. Além do comércio, Brasil e Coreia assinaram memorandos de cooperação nas áreas de energia, educação, tecnologia industrial, atividades espaciais e minerais críticos. O governo brasileiro também pretende ampliar as exportações de carne bovina para o mercado sul-coreano. Durante o encontro, Lula afirmou que o comércio entre Brasil e Coreia do Sul movimentou cerca de 11 bilhões de dólares no ano passado, mas avaliou que a relação econômica entre os dois países ainda está abaixo do potencial. De Brasília, Yuri Hudson.
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7: 8:25, agora 8:25 aqui no nosso Casa Notícias, nesta manhã de terça-feira, dia 28 de julho, no apoio cultural também, é claro, né? 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Uma notícia infelizmente triste, e a gente, né, tem que passar aí a essa informação também, né? Com pesar que noticiamos aqui o falecimento do professor Dr. Fábio Antônio Noia Martins, portanto, né, o magnífico reitor da Universidade Estadual do Norte do Paraná, portanto, o EMP. A gente teve muitas matérias junto, uma pessoa fantástica, uma pessoa que respeitava, que tinha aquele atendimento, né, com muita responsabilidade, com um caráter fantástico, e é com pesar que noticiamos aqui o falecimento do professor, do Dr. Fábio Antônio Neia Martins, o magnífico reitor da Universidade Estadual do Norte do Paraná, portanto a UEMP. E a UEMP aqui de Bandeirantes decretou aí 3 dias de luto oficial, né? E a gente também expressa aí a nossa solidariedade a toda a comunidade da UEMP, a toda a família do professor, que, como eu disse, né, todas as vezes que a gente ia conversar com ele, o professor, o Dr. Fábio Antônio Neia Martins, Martini, né? Era aí solícito, um atendimento com a gente fantástico. Nós não temos aí a causa morte do doutor e professor Fábio, mas a gente aqui solidariza com toda a família UEMP, com toda a família do professor Fábio, uma pessoa sensacional, uma pessoa que fazia, né, a diferença na nossa comunidade, com toda certeza, né? Com pesar que noticiamos então, portanto, o falecimento do professor Fábio, que era então o reitor da UEMP daqui do nosso norte do Paraná, né? Agora a gente foi decretado luto estadual, luto, né, da UEMP por 3 dias, né? Então, portanto, neste momento aí de imensa tristeza, a comunidade universitária manifesta aí a sua solidariedade aos familiares, amigos e a todos que tiveram o privilégio de conviver com o professor Fábio Neia, cuja a trajetória foi marcada pela incansável dedicação à nossa universidade.
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7: São exatamente 8h30. 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
7: 8h31, trazendo informações para você do estado. Olha, a pesquisa Genial Quest divulgada revela como está a corrida aí eleitoral pelo estado do Paraná. O senador Sérgio Moro segue na liderança e a disputa aí seguida pelo deputado estadual Requião Filho. A pesquisa também avaliou o segundo turno em 6 cenários, mas a gente destaca aqui apenas a principal, né? Então, portanto, a Genial Quest também verificou o potencial de voto de cada candidato, perguntando qual seria a possibilidade de voto em cada um dos pré-candidatos ao governo do Paraná. A Quest ouviu, portanto, 1.104 pessoas entre os dias 21 e 25 de julho. A pesquisa foi contratada pelo Banco Genial. O nível de confiança é de 95% e os 3 pontos da margem de erro para mais ou para menos. Então, portanto, essa pesquisa está registrada no TSE 04-818/2026. Então, portanto, essa pesquisa está registrada, então nós podemos divulgar, tá bom? Então, portanto, a pesquisa destaca dessa forma: Sérgio Moro, do PL, com 39%, Requião Filho, do PDT, com 18%, Rafael Greca, do MDB, com 12%, Sandro Alex, do PSD, com 7%, Luiz França, do Missão, com 1%, Tony Garcia, do DC, com 1%, e os brancos, nulos, não vai votar, 7%. Pasme, senhoras e senhores, indecisos, 15%. 15% os indecisos, né? Então, portanto, tá aí esse primeiro cenário que nós destacamos para você aí, né? Portanto, Sérgio Moro em primeiro, Requião em segundo, Rafael Greca em terceiro, Sandro Alex em quarto, Luiz França em quinto. Então, portanto, tá aí as eleições do estado do Paraná. O grande destaque nessa questão é os brancos nulos e não vai votar 7% e os indecisos 15%. Somados dão 22%. Se isso converter em voto, dirija-se a um segundo turno ou até mesmo a vitória do primeiro turno aí, do primeiro colocado, né? Então a gente destaca isso também. 8:33 agora no nosso Casa Notícias. 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Acompanha, você que está afim aí de um emprego no estado, uma oportunidade é o PSS. Acompanhe esse áudio.
8: Estão abertas as inscrições do processo seletivo simplificado da Educação Paranaense. Este PSS vai possibilitar a contratação temporária de professores e professores pedagogos para a rede pública estadual de ensino para atuação no ano letivo de 2027. O prazo para inscrições vai até o próximo dia 24 de agosto e a organização está a cargo do Núcleo de Concursos da Universidade Federal do Paraná. O candidato poderá fazer até duas inscrições para as categorias de educação básica e profissional e escolher até dois municípios para atuação em um mesmo núcleo regional de educação. A taxa é de R$ 68,00 para uma inscrição ou de R$ 88,00 para duas. Mas candidatos que comprovarem baixa renda ou tiverem cadastro de doador de sangue, medula óssea ou leite humano, ou então que tenham cumprido com o serviço eleitoral, poderão solicitar a isenção integral. As avaliações serão aplicadas no dia 18 de outubro com prova objetiva de caráter classificatório e eliminatório, prova de títulos e prova prática, ambas de caráter classificatório. A previsão para divulgação dos resultados é para o dia 27 de novembro. O cadastro prévio para o PSS pode ser feito no site educação.pr.gov.br e é obrigatório. Produção e reportagem, William Sopa.
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0: mais 37 minutos, agora 8 horas mais 37 minutos. Bom dia para você que acompanha o nosso Casa Notícias, para você que nos deixa ir junto com você em casa, no trabalho, no trânsito, você que nos leva de carona, obrigado. Para você que tá na luta e na labuta aí, vamos juntos, com toda certeza, você muito bem informado aqui na nossa programação da nossa Casa FM, né? 8 horas mais 38 minutos, como eu falei para vocês, estou recebendo aqui com muita honra, né? Dentro do nosso Casa Notícias, o Dr. Castro, também o Zu Castanho. O doutor, o senhor me permite receber o Zu primeiro? Pela primeira vez aqui hoje? Deixa eu receber o Zu Castanho. Zu, antes de mais nada, é muito bom recebê-lo aqui na nossa programação. Seja bem-vindo, fique à vontade. Sinta-se em casa, literalmente.
1: Beleza, Lúcio. Bom dia para você. Lúcio, parabéns pelas suas instalações. Eu até estou conhecendo pela primeira vez aqui. Quero te parabenizar. Ficou muito bonito o seu estúdio.
0: Obrigado,
1: a Casa FM e tal. É uma honra para mim estar aqui hoje falando aos ouvintes da Casa FM, juntamente com o Dr. Castro, que é o nosso presidente do Rotary, nosso vereador. E também a você, Lúcio, que sempre tem acompanhado os nossos trabalhos aqui, tanto no Rotary, como na Santa Casa, como no comércio. Até quando eu era diretor de escola, você sempre nos acompanhou. Então, quero te parabenizar e agradecer o espaço que você está nos dando.
0: Sem dúvida alguma. A informação, ela tem que ser dada, né, doutor? Independente em qual lado ela tem, como nós acabamos de destacar aqui o falecimento, né, do nosso reitor da UEMP, né, o professor e doutor Fábio. A gente fica entristecido, mas era uma pessoa fantástica. Não é porque faleceu que a gente vai enaltecer ele, mas não, era uma pessoa fantástica. Onde você via, conversava, tratava todo mundo bem, independente de quem era, a gente fica entristecido porque ali se vai uma pessoa muito boa.
1: Né? Eu o conheci pessoalmente, sabe, Lúcio? Eu conheci pessoalmente, inclusive várias vezes tive contato com ele. Eu, quando era provedor da Santa Casa, fizemos vários convênios, o UEMP e Santa Casa, inclusive no que tange aos cursos que eles têm lá de fisioterapia, de para os próprios cursos que a UEMP oferece, da enfermagem mesmo. Então tivemos um bom contato, bons relacionamentos e fizemos bons contatos assim nesse período em que eu permaneci à frente da Santa Casa. Então ele, uma pessoa muito solícita, tanto ele como meu sobrinho Ricardo Castanho, que é do campus aqui de Bandeirantes, né? Mas é uma pena, eu fiquei sabendo agora por você, é lamentável. Ele era uma pessoa muito, muito boa. Boa pessoa e uma pessoa muito simples.
0: Sem dúvida alguma. Dr. Castro, bom dia. É muito bom recebê-lo, senhor, aqui também na nossa programação. Hoje falando de coisas, né, boas devido aí ao trabalho que o senhor desenvolve também no Rotary aqui de Bandeirantes.
2: Bom dia, Lúcio. Bom dia a todos os ouvintes da Rádio Casa. É sempre uma alegria estar aqui para compartilhar com a nossa gente, com o nosso povo, o trabalho do Rotary Clube de Bandeirantes, né? É uma importância aí para a nossa comunidade. E, por outro lado, não posso esquecer de dar meu sentimento pela passagem do professor, lamentável, né?
0: Sim.
2: Sabemos que é uma profissão muito importante, aliás, é uma missão, é uma entrega, e poucos são aqueles que compartilham isso. Do seu conhecimento, da sua sabedoria com o seu semelhante. E os professores, sim, têm feito isso incansavelmente. Nossos aplausos a todos os professores e o nosso sentimento aí pela passagem desse professor.
0: Ah, sim, sem dúvida. E a gente tem hoje aqui a vinda, né, do professor Zu, né, que foi professor também, o Dr. Castro. A gente tem aí a questão do... Vai passar, né, doutor, a sua missão, mais um ano aí, como presidente do Rotary. Como que a gente vê, a gente sabe, né, tanto o Zu, que já foi, o senhor também no ano passado, e agora é o novo presidente do Rotary. É um trabalho incansável, né, não para nunca, e a gente vê essa questão, né, é tudo voluntário, né?
2: Tudo voluntário, isso é uma honra muito grande para mim estar novamente assumindo a presidência, passando a presidência para mim mesmo, graças aos companheiros que por unanimidade me elegeram para que eu possa ficar mais um ano à frente do Rotary Clube de Bandeirantes, mas é uma responsabilidade muito grande, que é clube de líderes, né? Clube de líderes. E ser presidente do Rotary Clube de Bandeirantes não significa estar acima de ninguém, muito pelo contrário. Significa estar ao lado desses gigantes, desses companheiros que trabalham sim e muito para que para elevar o nome do Rotary e mostrar à comunidade porque somos rotarianos, porque o Rotary, né? Você não tem noção ao carinho de cada companheiro, de cada companheira, Lúcio. Ali, nessa posse de hoje, para essa festiva de hoje, ontem correria o pessoal tudo na Casa da Amizade, a nossa companheira Luzivan,
1: Sandra,
2: minha esposa, a governadora Irma esteve lá também, os outros companheiros, familiares envolvidos para poder deixar a casa bonita, para fazer uma festa bonita, tudo isso sem ganhar nada. Mas, por outro lado, diz o livro dos cristãos, é mais aventurado dar do que receber.
0: Sem dúvida, sem dúvida.
1: E quero só fazer uma ressalva aqui,
0: pois
1: me
0: não,
1: desculpe.
0: Sou.
1: Ele não está repetindo de ano, não, porque ele foi mal na aprovação, tá?
0: Foi o contrário nesse caso. Contrário.
1: Ele está repetindo porque foi muito bom, então o que é bom permanece. Inclusive, se me permite fazer um comentário pequeno sobre o Rotary, né? Muita gente às vezes me pergunta o que é o Rotary. Bom, antes de tudo eu digo o seguinte, o Rotary é um clube de serviços, clube de trabalho, não de serviço, clube de trabalho, onde pessoas assim da comunidade se reúnem para ajudar a comunidade, ao próximo. Ah, nós temos muitos exemplos aqui do que esse Rotary está fazendo em Bandeirantes nos seus 76 anos de implantação aqui. O Rotary foi criado, Lúcio, em 1949, juntamente com a CIAB, Loja Maçônica, a SEB. Então, foram os clubes que começaram a desenvolver o Bandeirantes, né? E nesse período de 76 anos de Rotary, 77 que vai fazer esse ano, muita coisa boa foi feita aqui. Inclusive, só quero citar para você aqui as últimas agora, que foi na minha gestão, né? Por ocasião da pandemia, da Covid, o Rotary cedeu para a Santa Casa um aparelho de ultrassonografia de última geração e deu mais R$180 mil em medicamentos. Veja bem, é um órgão não governamental. Que faz mais que o próprio governo às vezes, né?
0: Então, aquela velha história, né, Zô? A gente, muitas vezes, a gente não fica atento, né, com um clube de serviço. Muitas vezes a gente passa despercebido. Mas é um clube que faz isso acontecer, né? Tanto Rotary quanto Lions, quanto, né? Enfim, são clubes aí que fazem a diferença, né? Muitas vezes a gente não sabe, como o próprio Zô destacou. Não fique sabendo.
2: Não.
0: Né?
2: Não.
0: Porque não é igual político, né? Desculpa, doutor. Desculpa.
2: Aí
0: é verdade. Desculpa a minha colocação. Mas é verdade.
1: Não,
0: porque político faz. Não, nesse caso, os clubes de serviço fazem com a mão direita e a esquerda precisa ficar sabendo. Os políticos fazem com a mão direita, a esquerda, o pé e a mão fica sabendo.
1: Fica sabendo. Concordo.
2: Mas interessante, Lúcio. Não, você não tem que pedir desculpa, não. Eu faço meia culpa, realmente.

0: fica sabendo, né? Mas é em razão da função, diferente do Rotary Club. Sim. Por outro lado, você vê filas e filas de gente, até gente, é todo tipo aí querendo ser político, né?
1: Verdade.
0: É uma fila enorme, Zu, para ocupar uma cadeira no Legislativo ou a cadeira do Poder Judiciário. É uma fila, é uma briga, uma guerra. E, afinal de contas, quem decide é o eleitor. Mas você não vê fila para entrar no Rotary Club de
1: Bandeirantes. É isso que eu ia destacar agora, doutor.
0: Por favor, destaque.
1: Eu ia falar sobre isso porque quando você tem um trabalho que é voluntário, um trabalho que é incansável, você tem que trabalhar 24 horas em favor do Rotary, do clube, sim, de serviço propriamente dito. Você, sim, tem lá a muitas vezes pagar por aquilo.
2: Todas as vezes.
1: Né?
2: Todas as vezes.
1: Tirar dinheiro do bolso para você ajudar o próximo. Porque não é tão simples você chegar e falar assim, você rotariano, você participar do clube. E a gente vê, até me permitem a falar isso, o Rotary propriamente dito envelhecendo. Né?
2: Exato.
1: A gente precisa renovar isso. Até esses dias atrás eu conversava com o João Bilar. Né? Falava sobre isso com ele. Falou, cara, a gente vê o Rotary precisa se renovar isso, colocar pessoas novas, oxigenar isso tudo. Mas a gente vê que a juventude não quer isso. É uma contradição gigantesca. Os jovens não querem estar junto, não querem vestir a camisa. Muitos querem. Na realidade, os jovens querem receber para talvez se doar.
2: Não, é real.
1: Né? Muitas vezes no próprio trabalho, muita gente, os jovens perguntam, mas quando você vai pagar?
0: Uhum.
1: Mas quando você vai pagar?
0: Nem pagando.
1: É uma coisa complicada.
2: Que, às vezes a gente, em reuniões de rota, que nós tivemos recentemente em Londrina, numa reunião em Arapongas, então a gente fala, é o clube dos Cabeça Branca. Então, é realmente os cabeça branca, porque os cabelinho pretinho ainda não querem se envolver em problemas da comunidade. É hoje muito comum você encontrar jovens que não querem saber de compromisso com o Rotary, com o Lions, mas, não, enfim, eles querem saber da vida deles só. E não se preocupam com o futuro da comunidade. É a preocupação do Rotary.
1: Sim.
2: Desde que contra o Rotary Internacional se preocupou com a paralisia infantil que havia na década de 70.
1: Atrás, né?
2: Em 70, Lúcio. Em 70, 80, você sabe, a gente tem com amigos aqui que é da mesma faixa etária aí que tinha a paralisia infantil. Então o Rotary encampou essa ideia no mundo todo para acabar com a paralisia infantil no mundo.
1: E radicou, né?
2: Então aqueles homens de 50, 60 anos atrás estavam preocupados com o futuro da população.
1: Sim.
2: E nós continuamos a mesma campanha. Todo ano a gente continua a campanha contra a poliomielite, que é a paralisia infantil.
1: Né? E entrando nessa linha, nesse raciocínio, Zua, e também, doutor Castro, a gente visualiza que nessa proporção da direita fazer a esquerda, não precisa ficar sabendo, a gente tem que mudar um pouquinho o conceito. Na direita fazer, na esquerda ficar sabendo. Porque daí, no caso, os nossos jovens vão ver o trabalho que está sendo desenvolvido e, consequentemente, começar também a pensar dessa forma para que possa também adotar aí o trabalho de ser voluntariado, esse trabalho de engajar na comunidade e ver como é bom ajudar. Isso. Muitas vezes a gente fala, mas é muito melhor você se doar do que você receber isso, alguma coisa.
2: Exato, Lúcio. E não jogar tudo nas costas dos políticos. Ele ganha para isso ou não? Não, mas não é assim. O político faz a parte dele. Nós temos que fazer a nossa. Não é verdade, doutor Castro?
0: Olha, é verdade, Zu. Lúcio, eu sempre te admirei, te admiro por esse raciocínio que você fez tão rápido. Se a gente, o Rotary, não divulgar o que a direita fez, a mão direita fez, para que a esquerda fique sabendo, o Rotary vai acabar. Os velhos, cabeça branca, nós lá, vamos embora. E quem vai ficar? E uma coisa não é bonita, uma coisa que se acaba. É bonita aquilo legado que você deixa.
1: Sim.
0: Então, preocupado com isso, nós, rotarianos aqui do Rotary Clube de Bandeirantes, meus companheiros, o Taqui, também pode confirmar isso aí. Que a nossa preocupação é trazer os jovens para o Rotary. E hoje, Lúcio, na minha posse, Zu, nós vamos ter um interactiano tomando posse, interactiano até 18 anos, uhum, e rotaractiano de 18 aos 30 também tomando posse aí.

0: isso nos deixa muito feliz e faz a gente acreditar e continuar esse trabalho para que amanhã depois nós possamos descansar em paz. Verdade. Porque o Rota vai estar em boas mãos, Alguém? Servindo a comunidade, servindo a sociedade. E graças também a novas cabeças, novas pessoas que entram no Rota. O João Bilar, nosso companheiro João Bilar, é um deles. Há pouco tempo tomou posse e agora já está liderando o Rotaractianos, formando um clube hoje, Rotaractiano, aqui em Bandeirantes, nosso, junto com a gente. E também o Interactiano aí, o Arthur, também nosso companheiro Arthur. Então, Lúcio, esse raciocínio que você fez é fantástico. O Rotary, não é que os rotarianos o quer se aparecer, não. Mas é preciso levar o conhecimento da comunidade para que inspiramos outras pessoas, sim, a continuar esse trabalho. Afinal de contas, quem faz a avaliação é o público, né? Sim. Eu acredito, sinceramente, que o público, sim, tem notado aí o trabalho desses gigantes Rotary.
1: Até porque o Rotary, ele é ramificado, né, doutor? Como o senhor mesmo disse, né? O Rotaract, enfim, são ramificações, sim, que fazem a diferença também. Nós tínhamos até então apenas um Rotary aqui em Bandeirantes, nós já temos outros Rotaries, né? E a gente vê que não é que digamos assim, que ramificou. Não, são caminhos diferentes.
0: Pensamentos, né? Diferentes.
1: Pensamentos diferentes.
0: Ideais, isso aí.
1: Para melhoria da própria comunidade, né?
0: E que é Rotary.
1: Sim. Né?
0: É dar de si antes de pensar em si.
2: O objetivo sempre é o mesmo, pensando na comunidade.
1: Uhum.
2: Na comunidade. Esse é o objetivo principal, sim, do Rotary. Inclusive, doutor Castro, a gente que acompanha muito o Rotary. Por exemplo, hoje eu estou há 40 anos participando do Rotary Clube de Bandeirantes. E o mais interessante, eu entrei pelas mãos do meu pai. Meu pai também era
1: Rotary. Olha que legal.
2: Aí meu pai foi e me trouxe para o Rotary. Pouco tempo depois ele, coitado, se foi. Mas a gente está, esses dias eu comentava, agora em começo de agosto, eu vou completar 40 anos de clube. Inclusive o dia que tomei posse, eu e o Paulo Bala tomamos posse no mesmo dia.
1: Sim, eu me recordo.
2: E o interessante, você vê, voltando um pouquinho ao trabalho de Rotary. E há 4 anos atrás nós fizemos um projeto junto com o Paulo Bala, junto com os vereadores de Bandeirantes, né, em prol da Santa Casa. Eu como rotariano e o Paulo Bala como rotariano, fizemos aquele projeto e levamos para Brasília, para o ministro Sérgio Moro, e fomos contemplados. A Santa Casa recebeu R$2.600.000 em equipamentos para o centro cirúrgico. Quer dizer, isso aí não foi um trabalho do Zuca Sanz, foi um trabalho de um rotariano, dos rotarianos.
1: Então, eu me recordo disso.
2: Você lembra, Leandro?
1: Sim.
2: Então, você vê, é uma coisa que a gente pouco divulga, mas é uma interferência de um rota. Quando a gente se apresenta lá em Brasília como rotariano, a gente é recebido de uma forma mais... Não digo mais respeitosa, mas a gente já tem uma credencial para se apresentar lá como um rotariano. Ele sabe que para ser um rotariano tem que ser uma pessoa de bem na comunidade, uma pessoa de uma ética, né, doutor Castro? Então,
0: sem dúvida,
2: isso é mais uma vantagem de ser um rotariano, né? Sim. E mostrar o trabalho que nós estamos fazendo.
1: E nós, rotarianos. E é isso que eu estou dizendo, Zô. Eu digo que o Rotary precisa divulgar isso. Precisa levar a comunidade esse trabalho que é feito, da forma que é feito e como é feito.
2: E voluntário.
1: E voluntário, né? Isso é importantíssimo fazer, porque muitas vezes a comunidade fala, é o Rotary, está em boas mãos, ponto.
2: Exato.
1: Né? E tem que ser mais, a gente vê, opa, eu quero fazer parte, eu preciso fazer parte, eu posso fazer parte, como eu preciso e como fazer para fazer parte. Né? Uhum, começar dessa forma e instigar isso na comunidade.
0: Se interessar, né?
1: Sim.
0: Que a gente tem as três fases da vida. Na primeira, Azul, você aprende. Aprende com seu pai, com sua mãe, com os professores. Na segunda fase, você cresce, você evolui, você busca sua profissão, seu trabalho, sua família, e ter sucesso na vida. Mas quando chega na terceira fase da vida, você vê que o sucesso e tudo aquilo que você conseguiu não tem valor se você não contribuir. É a terceira fase, vem você distribuir pelo menos um pouquinho ao seu semelhante, ajudar alguém, contribuir, ajudar. Essa terceira fase da vida, você está ajudando apenas com um pouquinho do que toda a vida te deu. Que a primeira fase te deu, a segunda fase te deu. Tudo isso. E você não contribui nada? Então, por que você está tá passando aqui pela Terra? Qual o objetivo que Deus te pôs você aqui? Se não for para ajudar alguém, para contribuir, para ajudar, para dar um abraço, um sorriso. Sim. O mínimo que seja, se você doar aí menos de $2 ou $3 para o Rotary, você está salvando uma vida, porque nós vamos comprar aquela vacina.
2: Isso.
0: Da polio. E vamos salvar alguém neste planeta que você nunca viu nem sabe. Mas Deus sabe. Deus sabe do aquilo que você fez. Deus sabe, viu? Às vezes a mão direita faz, a esquerda não fica sabendo, mas Deus vê.
1: Nessa questão de doação, né? Isso é importante. O que a mão direita faz, a esquerda não precisa ficar sabendo. Não, né? Não. Você colaborando já tá bom. Ajudando, salvando uma vida. Já pensou essa proporção, né, Zu?
2: Sempre que uma mão lava a outra. Então, sim. A esquerda é muito importante nesse caso.
0: E as duas lavam o rosto,
2: né? As duas lavam o rosto.
1: Eu sempre tenho um ditado, né? Eu sempre falo pra mim mesmo, né? Isso é um ditado que eu tenho. Uma mão lava a outra, as duas lavam o zóio. Né? Então, eu tenho uma admiração tão grande pelo Rotary e pelas pessoas que trabalham voluntário, porque a gente vê. Eu lembro quando o Zu ficou na Santa Casa. Gente, eu ligava pro Zu, independente do horário que era, o Zu, na hora, ou seja, não era para ajudar a gente, mas sim para minimizar um problema. Né? Então, a gente vê que esse trabalho. Agora a Ivanilde também é rotariana.
2: Rotariana,
1: né? Então, a gente vê que quando o Zu estava na Santa Casa, ela era presidente do Rotary.
0: Ela
1: era
0: presidente,
1: né?
0: Do
1: Rotary. Aí agora veio. Ou seja, a gente vê que as pessoas que estão trabalhando voluntariamente, 90% é Rotary.
2: 90%. Só o mais interessante. Eu fiz parte da diretoria da Santa Casa praticamente quase 30 anos, desde o tempo da Dona Carlota. E eu fui nomeado pelo Rotary para representar o Rotary junto à diretoria da Santa Casa. Então eu já entrei na Santa Casa como
1: pelo
2: diretor.
1: Pelo Rotary, né?
2: Pelo Rotary, o Rotary que me indicou. E o Rotary está aí envolvido, então, em vários setores da cidade. E é importante.
0: O que é bonito essa terceira fase da nossa vida, né, Zu? O Zu, a quanto que contribui.
1: Sim.
0: O que adiantaria ele guardar tudo isso?
1: Para ele mesmo, né?
0: E para ele mesmo. E hoje eu fico muito admirado e aplaudo os nossos interactianos que estão descobrindo isso na primeira fase. Sim. Da vida. E a gente precisou chegar à terceira, né, Zu?
2: Terceira. Já estamos na terceira fase. Só não estamos na reserva ainda, né?
1: Não, tem que estar ativo, tem que estar ativo. Mas dentro dessa terceira fase, doutor, acontece também a passagem, né, que vai ficar para o senhor mesmo a presidência do Rotary, né?
0: Sim, eu estou reassumindo, graças aos meus companheiros que, por unanimidade, me recolocaram no cargo. Eu fico muito feliz, com muita humildade eu aceito isso e agradeço a cada companheiro. Meu amigo, ontem eu cheguei, só tenho vergonha de falar, mas quando eu cheguei no Rotary ontem, depois da sessão da Câmara, que eu tive a sessão da Câmara, e vi as companheiras, Ivanilde e outras. Ivanilde não, a Luzivan, a minha esposa Sandra, a Ivanilde companheira também, a governadora Irma, o Armando Zula, a família deles, todos os companheiros preocupados com a posse hoje. Sabe que hora que eles saíram de ontem de lá? Era quase meia-noite, meu amigo, arrumando. Isso, eu vou falar para você, não acha a gente para trabalhar nem pagando. E eles estão lá, além de contribuir, estão ajudando. Tem dinheiro que pague isso.
1: Não.
0: Tem, o que eu posso dizer para esses meus companheiros?
1: É gratificante, né?
0: Que Deus abençoe grandemente cada um deles. Você acredita que Deus abençoe realmente?
1: Com toda certeza. Com toda certeza. Porque nessa questão, doutor, quando a gente faz de coração, Não há dinheiro que pague.
2: Não há dinheiro que pague.
1: Independente se você faz de coração, você vai ser aí abençoado. Independente de qual, alguma forma vai ser. Né? Independente como seja. Mas é tão bom, né, quando a gente pode fazer para o outro. Como nós estamos destacando, que é muito melhor você fazer do que receber. E as pessoas têm que começar a ter a isso, né, doutor?
0: Você sabe o que é bonito? O que é bonito? Que eu estava esperando uma posse hoje, umas 30 pessoas... a minha posse hoje, mas a nossa gente, o nosso povo abençoado, nosso povo querido entendeu que quando eles vão no jantar de posse e contribuem lá com R$50, eles além de jantar, participar de um momento bacana com a gente, fazer companheirismo, amizade, vão ter o som lá do Ivan Negrão que vai estar tocando, né? Conhecer pessoas novas, né? Eles também contribuem com o Rotary Clube de Bandeirantes, que todo o dinheiro que entra ali, tirou a despesa, vai para projeto social. Na maneira que você vai jantar num evento, uma festa com R$50, viu? R$50, óbvio, fora a bebida, né? R$50 para você ter um jantar, o som ao vivo, companheirismo, amizade, conhecer um pouco de Rotary, da gente. Você está ajudando, está contribuindo que aquela criancinha lá no cantinho do mundo que não tem dinheiro para tomar uma vacina da polio, que não tem dinheiro muitas vezes para comer um pão. O Rotary Club está em todo lugar deste mundo. Somos mais de 1.200.000 companheiros trabalhando dia e noite em prol de quem precisa, de quem necessita. E só isso basta. Precisa mais de alguma coisa.
1: Não, tudo isso... a gente fala, né? Só isso, não, mas é tudo isso, né? Tudo isso.
0: Então, como eu te disse, eu tava esperando 30 pessoas. Zu, já tá dando quase 100.
1: Olha só.
2: Mostra o prestígio do nosso
1: também,
2: presidente.
1: Também. O prestígio do Dr. Cássio, eu sempre destaco, né? A alegria que eu tenho de ser amigo do Dr. Castro, o Dr. Cássio sabe muito bem disso, que eu não escondo nada, que tudo aquilo que a gente necessita, o Dr. Cássio está ali, o doutor, já está para auxiliar, é uma pessoa fantástica, tem um carinho gigantesco por ele, não é porque eu estou na frente dele não que a gente fala isso, eu falo em público aqui no ar, não tem problema algum, porque isso é verdadeiro, né? O carinho que eu tenho para o senhor sabe muito bem disso, que a gente vai levar. Eu lembro, para o senhor ter noção, eu lembro a primeira conversa que eu tive com ele. Uma vez o senhor vai lembrar. A primeira conversa que eu tive com ele, quando ele acabou de ser eleito, eu fui conversar com ele lá no escritório, era ali em frente à Igreja Matriz. O senhor lembra da conversa ou não?
0: Lembro.
1: Olha, eu lembro. Eu não lembro de nome, mas a memória é boa, doutor. A memória é boa. Mas o nome eu fico meio que. Muitas vezes fico perdendo. Como que é o nome mesmo? Aí lembra. Mas a memória é boa. Depois do Covid ficou dessa forma. Mas enfim. A idade também chega, né? Ou a idade chega jovem também. Ainda estamos. Só a barba tá branca.
2: Só a barba.
1: O cabelo tá brotando ainda.
2: O cacho tá começando a branquear aí, ó.
1: Mas são exatamente 9:05. Quero agradecer ao doutor pela visita. Também o Zu. Volte sempre, Zu. Aqui na nossa programação. Obrigado. E doutor, então hoje, a partir das 8 horas.
0: 19h30.
1: 7h30. Vamos colocar 19h30.
2: Vamos convidar o Lúcio para participar também, fazer uma entrevista com você, doutor Cássio.
1: Opa, com meu toda Deus certeza. Não.
0: Seria uma honra.
1: Vamos estar lá sim,
0: a
1: sem
0: gente nem
1: alguma
0: sabe se a gente merecemos isso tudo, mas ficaria muito gratificado.
1: Não, vou pode ter certeza. A primeira matéria a gente grava.
2: Isso, legal.
1: Mas enfim, quero agradecer a visita de vocês aqui na nossa programação e colocar, né, como o senhor já sabe, o Zu também, a nossa Casa FM é à disposição lá do Rotary, enfim, do trabalho que vocês fazem e divulgar esse trabalho que é importantíssimo para a nossa comunidade.
0: Obrigado pelas palavras que você disse, você me emocionou. Saiba que eu te admiro muito, gosto muito de você e tudo isso que você me diz a meu respeito, que não sirva não para minha vaidade, não. Mas para mim continuar buscando quanto mais a simplicidade, a humildade e que Deus me ajude nisso, para que eu possa continuar servindo a nossa gente, o nosso povo, a nossa comunidade, nossa família, que é a terceira fase da vida. Que Deus abençoe você, seu trabalho.
1: Amém.
0: Deus abençoe você, Zu Castanho, pelo carinho, pelo respeito, né? pelo seu voto para que eu continuasse a ser presidente do Rotary. Te agradeço, agradecendo todos os companheiros do Rotary Clube de Bandeirantes. Grande abraço. Que Deus abençoe cada um de vocês. Que Deus abençoe o Rotary Clube de Bandeirantes. Que Deus abençoe a nossa querida cidade de Bandeirantes. Muito obrigado, Lúcio.
1: Obrigado, doutor. Também, Zu, muito obrigado. E colocamos a nossa Casa FM à disposição.
2: Ô, Lúcio, então tá, mais uma vez, parabéns pelas suas dependências. Ficou muito bonito. Parabéns mesmo.
1: Obrigado.
2: E eu quero dizer que eu sou um ouvinte da Casa FM, sabe? Pode ver meu carro. Se ligar meu carro agora, tá ligado, né?
1: Que bom.
2: É, a gente vai lutando na vida, cada dia vencendo um obstáculo diferente, né?
1: Sempre.
2: Então, a gente, graças a Deus, tem a honra de ter participado em vários ramos aqui da comunidade, diretor de escola, presidente de rota, que fui por 5 vezes já. O Castro está novo, só 2 vezes.
1: Tem gatiano ainda.
2: É terceiro. Eu já fui 5 vezes, então...
0: chego lá, né?
2: Chega lá. E a gente tem uma vida dentro de Bandeirantes, uma vida, graças ao bom Deus, limpa, e uma vida de muita amizade, né? E eu quero, mais uma vez, sempre agradecer sempre a você, o espaço que você nos dá aqui. Eu espero voltar outras vezes aqui para falar
1: com certeza.
2: Ou seja, de escola, Santa Casa, comércio também, Rotary. A gente está envolvido em praticamente vários segmentos da sociedade, né, Lúcio?
1: O Zu é muito segmento.
2: Muito.
1: é muito segmento.
2: E a gente consegue. Não sei se faz bem feito, mas tenta, né?
1: Com toda certeza faz sim, pode ter certeza. Não faria, viu, Zu? Senão não estaria, na verdade.
0: Esse homem é um gigante.
1: Sim,
0: você vê aí. Obrigado. O cabelo branco dele, mas ele tem um espírito de um jovem.
1: Sim.
0: É lutador, é trabalhador, contribui, ajuda, é um gigante. Aliás, tem pessoas por aí que não tem cabelo branco e não tem essa
1: pujança, né?
0: Não tem. Poderia aprender um pouco com o Zu, né?
1: Sim.
2: Isso é um agradecimento a Deus pelo que ele tem nos proporcionado, né? Isso é muito importante. É agradecer. Eu não peço mais nada, eu só agradeço.
1: É dois, eu só agradeço, verdade mesmo. 9:08, a gente vai ficando por aqui, prometendo voltar amanhã, a partir das 8:00 da manhã, dentro do nosso Casa Notícias. Continue conosco, vem aí o nosso Casa e Companhia, na nossa Casa FM.
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Olá, hoje 28 de julho, dia do agricultor. A aniversariantes, cantor e compositor brasileiro Guilherme Arantes, nasceu em 1953. Daniela Mercury, cantora e apresentadora brasileira, nasceu em 1965. E em 1997, Sasha Zafir Meneghel, atriz e modelo brasileira, filha da apresentadora Xuxa. Fatos históricos. Em 1914, o Império Austro-Húngaro declarou guerra à Sérvia. A Primeira Guerra Mundial começou 2 dias depois. Em 1933, o primeiro telegrama cantado foi entregue como presente de aniversário ao cantor americano Rod Valley. Em 1941, o Japão invadiu a Indochina, avançando sua conquista territorial durante a Segunda Guerra Mundial. Em 1998, acordo entre BMW e Volkswagen para repartir a marca britânica Rolls-Royce.

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0: 9:15, bom dia! Estamos chegando! Uma excelente manhã de terça-feira! Pra você, uma excelente manhã, obrigado pelo carinho sempre com a gente. Tá em casa, tá no trabalho, tá no trânsito, tá nos levando de carona. Bom dia, bom dia, bom dia! Bom dia! Olha, vamos juntos aqui nas ondas da nossa Casa FM, tá? Bom pra você dia. Que tá aí sintonizado, curtindo a nossa programação, fique à vontade. A partir de agora, eu e você, você e eu, nas ondas da nossa Casa FM.
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0: Bom dia! Bom dia! Alô, alô, dona de casa! Alô, alô, trabalhadora! Alô, alô, taxista, motorista! Bom dia! Alô, doutora, enfermeira, enfermeira, galera nas repartições públicas! Bom dia, bom dia, bom dia! Estamos chegando aqui nas ondas da nossa Casa FM. Eu sou Lúcio Escalada com você e pra você, aqui nas ondas da nossa 87.7. Esse é o nosso Casa e Companhia! Estúdio Casa. Vamos juntos na nossa manhã, tocando tudo que você gosta de ouvir, pra você que nos ouve, pra você que nos vê. Bom dia, bom dia, bom dia! Bom dia! Vamos juntos nas ondas da nossa 87.7. Simone Simaria, Imagina Samba! Duetos na nossa programação, ouça! Bom dia. Fique à vontade nas ondas da nossa Casa FM. Seja bem-vindo! Seja bem-vinda! 87.7.

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0: è Somo da Serie A.
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0: 9:30 da nossa manhã. Mariana e Matheus, nós não vai largar não, hein? Vamos juntos aqui nas ondas da nossa casa FM. Tudo de bom pra você, tá em casa, tá no trabalho, tá no trânsito. Uma excelente manhã pra você. Vamos juntos, tocando tudo que você gosta de ouvir aqui na nossa programação, tá bom? Agora é hora de destacarmos pra você fofoca aí. Manda sua mensagem, manda seu alô, interage aqui comigo. Faça a nossa manhã do jeito que você gosta. Até o meio-dia, te faço companhia.
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2: Fofoca. O talento vem de berço. Marcelo Sangalo, filho da nossa rainha Ivete Sangalo, deu um verdadeiro show de percussão ao se apresentar com a mãe no Fortal 2026 neste domingo. A participação do jovem músico, que já é um craque na bateria, virou assunto nas redes. O momento emocionante entre mãe e filho foi elogiado por fãs e famosos que destacaram o talento e a paixão de Marcelo pela música. Além da percussão, ele também está se aventurando na música eletrônica, mostrando que a veia artística da família é forte.
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10: Olá, noveleiros! Estamos chegando com os resumos das suas novelas favoritas para essa terça-feira. E agora o resumo da novela Coração de Mãe. Durante um jantar em família, Feliz propõe que Carso conheça um rapaz. Izan pede que Rakan volte para casa, mas ele se recusa e os dois discutem. Aysa sonha que beija Rakan. Ao encontrar Gulnar saindo do condomínio, Izan oferece uma carona. Eles tomam café juntos e trocam seus contatos. Karsu conversa com Bora sobre o encontro arranjado por sua mãe. Aysa acompanha Rakan até a nova academia da cidade e sente ciúmes ao vê-lo, conversando com outras garotas. Kivans pede conselhos a Hassan sobre como lidar com Irmak. Gulnar proíbe Nazli de sair de casa para se encontrar com Omer. Carso vai ao encontro com Sinan e se surpreende com a chegada de Bora. Irmak procura um novo emprego, mas faz uma descoberta que muda tudo. Bora reconhece Rakan no Recanto do Paraíso. Tio Sim declara que não quer

9 horas mais 46 minutos aqui na nossa manhã, 9h46, bom dia! Simone Mendes, Amor no Escuro, aqui na nossa programação da nossa Casa FM. Nosso Casa e Companhia tá no ar pra você e com você até o meio-dia. E é claro, você participando com a gente, mandando o seu alô, mandando o seu recado, é bom demais, tá? Então manda aí o

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Alô, Neia, bom dia! Bom dia, bom dia, bom dia. Tá lá acompanhando a nossa manhã na nossa casa FM. Bom dia, bom dia, bom dia.

Manda aí a sua mensagem, participe com a gente, fique à vontade, eu vou com você até meio-dia. Manda aí o seu recadinho pra gente aqui na nossa programação, tá bom? 9 horas mais 49 minutos, é bom demais saber que você tá aí do outro lado do rádio, acompanhando a nossa manhã, fazendo o nosso Casa e Companhia do seu jeito, tá? 9h49, Mundo da Fama!

0: Brasil e chegando por aqui pra gente fofocar muito nessa terça-feira, 28 de julho. Deixa eu falar do Cauã Raymond. É, que contou por que recusou carreira internacional após nascimento da filha. O Cauã Raymond revelou que abriu mão de convites para trabalhar no exterior para acompanhar de perto o crescimento da filha, Sofia, hoje com 14 anos, fruto do antigo relacionamento com Grazi Massafera. Em entrevista ao jornal Globo, divulgada aí semana passada, o ator explicou que fez essa escolha porque não teve a proximidade que gostaria com os próprios pais. Meus pais foram pais muito jovens, então não consegui estar tão próximo deles quanto gostaria na infância. Então, quando a minha filha nasceu, tomei a decisão de que não iria aceitar convites que exigissem que me ausentasse por um período longo, contou Cauã. Hoje, com uma relação de amizade com a adolescente, Cauã diz que também aprende com a filha e relembrou um conselho que recebeu durante uma temporada fora. É muito maneiro ser pai de uma adolescente. A gente é muito brother. Ela é muito sábia e em muitos momentos mais do que eu. Eu passei um período em Los Angeles recentemente e ela me falou: pai, vai ser muito bom você entrar em contato só com você, sem interferências. Vai se conhecer mais, né? E eu estava morrendo de medo de ficar sozinho, revelou aí o Cauã Raymond. E olha só quanta esperteza da Sofia, 14 anos. Filha do Cauã e a Grazi Massafera. Linda, linda demais. Eu volto já, tá? Falando de mais um maravilhoso. É rapidinho.
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7: A Federação Italiana de Futebol vive uma nova crise após Paolo Maldini e Leonardo decidirem renunciar aos cargos que haviam assumido há apenas 2 semanas. A decisão foi motivada pelo veto à contratação de Andrea Pirlo como técnico da seleção italiana, nome apoiado pela dupla para liderar a reconstrução da equipe após o fracasso em ficar fora da Copa do Mundo de 2026. A entidade, no entanto, ainda tenta convencer os dois dirigentes a permanecerem em seus postos. O impasse aumentou a instabilidade dentro da federação, que já enfrenta forte pressão pelos recentes resultados da seleção. Com a saída de Pirlo do processo e a possível perda de Maldini e Leonardo, a Itália volta a buscar alternativas para o comando técnico, enquanto tenta evitar uma crise ainda maior em seu projeto de reformulação do futebol nacional.
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8: 9:55 da nossa manhã. Maria Cecília Rodolfo, aqui na nossa manhã. Ouça!
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0: Cecília Rota.
1: É 100% eu.
0: Faz barulho, minha gata.
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Voz da Manhã, Jorge e Matheus. Amo noite e dia. Nas ondas da nossa casa FM. Bom dia, bom dia, bom dia. É muito bom ter a sua sintonia, a sua audiência, a sua participação. Então não se esqueça, manda lá 999204010, 999204010. Manda seu recado, interage com a gente. Vamos juntinhos até o meio-dia nas ondas da nossa casa FM. Amo noite e dia. Agora é hora de Mundo da Fama. Acompanha aí.

Já estamos de volta aí pra falar dessa delícia! Que sabor! Pietro Antonelli faz sucesso na web ao exibir abdômen sarado. Intérprete de Felipe, em Quem Ama Cuida, o ator Pietro Antonelli, de 21 anos, chamou a atenção dos seguidores ao compartilhar uma foto em que aparece sem camisa dentro de um elevador. Filho dos atores Giovanna Antonelli e Murilo Benício, o jovem exibiu o abdômen definido e recebeu uma série de elogios nas redes sociais. Gato, gostoso, que sabor, delícia. Esses foram só alguns dos elogios, bonitão. E ó, um excelente ator. Vocês não acham? Fala sério. E é isso. Maravilhoso.

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2: E agora, o resumo da novela Sortilégio. Bruno afirma, revoltado, que teve um relacionamento amoroso com Maria José e que os dois chegaram a ter intimidade, mas ela nega qualquer envolvimento. Ao visitar o pai, Pedro conta todas as maldades cometidas por Bruno e garante que Alessandro a ama de verdade. Alessandro revela a Vitória que denunciará Ulisses. Lisette rompe relações com Maura. Maria José procura Helena e afirma que seu nome é Maria José, que Alessandro é seu marido e pai de seu filho. Em seguida, diz que voltou para contar toda a verdade a Porfírio. Jorge informa a Helena que eles perderam toda a fortuna de Porfírio. Ao lado de Alessandro, Maria José revela toda a verdade ao empresário e garante que permanecerá ao lado dele. Kátia conta a Fernando que o vídeo gravado por Matheus foi parar na internet. Revoltado, Fernando vai atrás do rapaz, mas acaba sendo brutalmente agredido. Hernan informa que ele pode ficar paraplégico. Alessandro desconfia de que o ataque foi premeditado. Fernando acusa Matheus pela agressão e Alessandro responsabiliza Maura por ter armado uma cilada contra Kátia. Ao perceber que não consegue mover as pernas, Fernando entra em desespero. No fim, Raquel chega ao apartamento e encontra o corpo de Ulisses.

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2: Vamos nessa, quero a energia de vocês.

0: Mari Fernandes. Telefone sem fio nas ondas da nossa casa FM nessa terça-feira, 28 de julho de 2026. Bom dia pra você, muito bom ter a sua companhia, a sua audiência aqui nas ondas da nossa casa FM. Deixa eu falar pra você também que tá aí acompanhando a nossa programação. Fazer o seguinte, eu vou pro nosso apoio cultural. Já já eu volto. Olha, eu vou fazer um bloco de velhinhas pra você aqui, tá? As velhinhas que continuam dando aquele talentaço legal na nossa programação, tá bom? É rapidinho, a gente volta já, não sai daí não.
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1: 10h28 na nossa manhã, Jota Quest. Ouça, bom dia.

10 horas mais 45 minutos da nossa manhã, nesta terça-feira. Kid Abelha, aqui na nossa programação da nossa Casa FM, bom dia. É bom demais saber que você está aí do outro lado do rádio acompanhando a nossa programação. Estamos recebendo aqui ao vivo os acores em 3D, né? A presença do Pablo, da Maiara, visitando aqui a nossa programação lá da Moura Pães, que é apoiador cultural aqui da nossa programação, que abrilhantou a nossa, os nossos bonés, né? Que presenteou a gente com os bonés da nossa Casa FM, que ficou, diga-se de passagem, sensacional. Estamos aí já nacionais, em breve internacional com nossos bonés, né? Já foi aí pro senador Moro, já foi também pro governador Ratinho, já foi também, agora a gente tá numa campanha imbuída para um deputado estadual. A gente tava em... Você tem uma sugestão? Eu até me lembrei agora, Maiara. Eu tava essa semana agora pensando, nossa, a gente deveria fazer uma campanha aí com os nossos ouvintes para ver aí um artista, né? Quem deveria receber o boné da Casa FM, né? E pensando, e vou deixar aqui em aberto aí para você que tá acompanhando a nossa Casa FM, para quem você daria o boné? Tem aqui, tira o chapéu do Raul Gil, e aqui na casa é para quem você daria o boné, né? Para quem você daria o boné da nossa Casa FM, né? Deixa aí a sua mensagem aqui na nossa Casa FM e a gente vai estar com toda certeza fazendo essa enquete aí também, né? 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
1: Esse recado meu.
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0: sentença. Após torcer pela Argentina, Gabriel Godoy elogiou a seleção da Espanha, melhor futebol da Copa. O ator Gabriel Godoy, que integra o elenco de Coração Acelerado, novela das 7 da TV Globo, comentou nas redes sociais a vitória da Espanha sobre a Argentina na final da Copa do Mundo 2026. Torcedor assumido da seleção comandada por Lionel Messi, o artista parabenizou os espanhóis pela conquista e também elogiou a campanha argentina no torneio. A Espanha é uma campeã mais do que merecida. Foi a seleção mais organizada, mais consistente e que jogou o melhor futebol da Copa. A Argentina chegou à final depois de uma sequência de jogos duríssimos. O desgaste pesou, mas isso não apaga a campanha histórica de uma equipe aguerrida, competitiva e liderada por um Messi que fez uma Copa extraordinária. E o Brasil, enquanto uns evoluem como coletivo e outros competem até o último minuto, seguimos procurando respostas, escreveu o ator. Gente, que história, hein, Gabriel Godoy? Então tá, cada um que torça por quem quiser, né não? Fala sério? Eu volto rapidinho pra falar dela, Grazi Massafera, a mãe da Sofia, de 14 anos. Parecem irmãs, né? Volta rapidinho, tá?
1: 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Sorriso maroto na nossa manhã, mal entendido. Bom dia.

0: Marquinho.
1: Fala, mano.
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1: Mas acontece.
0: Faz parte, né?
1: E aí, Bobice?
0: Vamos juntinho?
1: Canta assim.
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0: São exatamente 11 horas mais 6 minutos, só pra contrariar, me perdoa. Aqui nas ondas da nossa Casa FM, tudo de bom pra você, bom dia. É muito bom ter a sua companhia, sua audiência, tá? Vamos juntos até o meio-dia, tocando muita música, muita coisa legal aqui na nossa programação. Agora é hora de fofoca aí, ouça, bom dia!
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2: aí! Direto de Hollywood, o nosso querido Tom Holland, famoso por interpretar o Homem-Aranha, fez uma revelação chocante. O ator admitiu que já promoveu filmes que, no fundo, ele considerava uma porcaria. Que sinceridade, não é mesmo? Essa confissão pegou muita gente de surpresa e levantou a discussão sobre a pressão que os artistas sofrem na indústria cinematográfica. Será que ele vai dar mais detalhes sobre quais filmes eram esses? A gente fica aqui imaginando.
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6: E agora o resumo da novela Coração Acelerado. Albano afirma a Leandro e a Laor que Xavier tinha muitos inimigos. A Laor pede a Albano que dê atenção especial ao caso. Zuzu demonstra pressa em se casar com a Laor, que brinca com a amada. Janete estranha o comportamento de Zuzu. Sinara evita as ligações de Zilá. Esteban e Nayane comemoram ao descobrir que o bebê de Laurinha é uma menina. E Malvino fica impactado. Ronen anuncia que Agrado e Eduarda farão uma turnê para um documentário sobre a dupla. Sinara questiona Zilá sobre Xavier. João Raul apoia o filme de Agrado. Eduarda repreende Valéria por se atrasar para voltar de viagem e prejudicar Sol. Tem início uma reunião do Conselho Administrativo para decidir sobre a permanência de Zilá na presidência do Grupo Amaral.
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7: Noveleira. 11 horas mais 12 minutos da nossa Olha manhã. Michel Teló, beleza exclusiva. Delícia, bom dia.
8: Olha só.

0: barulho aí, Londrina! É o Cris Dombit!
1: Incrível!
0: Mano!
1: Que foi isso, máquina de hit? Obrigado!

21 minutos, aquela beleza ignorante. Simone Mendes na nossa programação da nossa Casa FM. Bom dia pra você, tudo de bom. É muito bom ter a sua companhia, a sua audiência aqui nas ondas do rádio, tá? Fique à vontade, manda aí o seu alô. Sempre participando com a gente, é muito bom ter aí a sua participação, tá bom? Fique à vontade mesmo. Alô, Rafa, bom dia, tá lá acompanhando a nossa Casa FM, tá? Vamos juntinhos aqui nas ondas da nossa 87.7. Deixa eu falar pra você também, aproveitar e dar um toque muito bacana pra você do nosso apoio cultural aqui nas ondas da nossa Casa FM, né? 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Alô, Vander, toda a equipe aí da AgroSol Rações, um forte abraço, obrigado pelo carinho sempre com a gente. 11:23, Mundo da Fama.

0: Estamos por aqui para falar da maravilhosa Grazi Massafera, que surgiu deslumbrante em novas fotos. Onça pintada, uau! A atriz Grazi Massafera, de 44 anos, encantou os seguidores ao compartilhar uma sequência de fotos durante suas férias após o fim de Três Graças, novela em que deu vida à vilã Arminda. Nos registros, a artista aparece em diferentes cenários e momentos de lazer. Na legenda da publicação, a Grazi fez uma reflexão sobre sua trajetória e fase atual. Já dancei na chuva, lambi um sol, fui princesa, hoje sou bruxa, fui salva pela minha gargalhada. Já conheci meus desertos, já aprendi a dizer não. Já fui na cachoeira, derramando água por tudo. Já disse, ainda te quero. E parei de pedir desculpas por criar expectativas. Gosto delas, escreveu ela. A publicação rapidamente reuniu milhares de curtidas e uma série de elogios de fãs e famosos. Inspiração, comentou Carla Marins. Onça pintada, escreveu Mariana Goldfarb. Cada foto mais linda que a outra, elogiou uma seguidora. E tiveram muitos e muitos elogios. Ela merece. Afinal de contas, é maravilhosa. Garantindo sua beleza, né? Eu volto já já e trago mais uma fofoquinha. Fiquem ligados.
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0: E por fim, o resumo da novela Quem Ama, Cuida. Otoniel pensa em Francesca. Pedro conta a Adriana sobre o processo contra Ademir, sem saber que a fisioterapeuta arquitetou tudo com Sueli. Rafael elogia Ingrid pela festa de comemoração da presidência. Pilar nota que roubaram seu anel e culpa os funcionários. Bruna afirma a Tiago que o rapaz tem que vê-la, apenas como amiga. Ademir recebe uma intimação para depor. Carmita manda avaliar o anel que roubou de Pilar. Pilar observa Elisa na rua e manda Yuri

11:38 da nossa manhã, Henrique Juliano, Rancorosa, música bacana demais, hein? Aqui nas ondas da nossa Casa FM, tudo de bom pra você, bom dia, é muito bom ter a sua companhia, sua audiência, tá? Agora é hora de Mundo da Fama, daqui a pouquinho a gente volta aí com as velhinhas que continuam dando aquele talentaço legal.

0: Já estamos de volta por aqui, Carolina Dickmann, elogiando o Messi após final da Copa. Torci e me emocionei com você. Após a Argentina não conseguir vencer a Espanha e não conquistar o novo título da Copa do Mundo 2026, Carolina Dickmann usou suas redes sociais para elogiar o desempenho do atacante Lionel Messi, que encerrou a sua participação na sexta Copa. Messi, que sorte ter te visto jogar. Obrigada por tudo, escreveu a atriz com uma imagem do camisa 10 da seleção argentina. Torci por você, me emocionei com você. No mais, parabéns à Espanha, né, que jogou muito. Até a camiseta, né? A nossa queridinha aí, com o nome Messi, a Carolina Dickmann, né? Saiu aí, ó, aplaudindo com certeza o Messi. Ele merece, né, gente? Grande jogador. Que pena que acabou. Ai, acabou também? Acabou? Posso ir embora? Tem mais fofoca? Ah, tem. Fofoca tem muita, tá? Mas só amanhã agora. Beijos! Tchau, tchau.
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0: Após 10 temporadas no Manchester City, o zagueiro John Stones, de 32 anos, está de casa nova. O defensor inglês deixou o clube ao fim do contrato e assinou com a Inter de Milão até o meio de 2028. Ídolo dos Citizens, Stones conquistou diversos títulos durante sua passagem pela equipe, incluindo a Liga dos Campeões, a Premier League e o Mundial de Clubes, encerrando um ciclo vitorioso no futebol inglês. A contratação reforça o sistema defensivo da Inter para a próxima temporada. Stones chega sem custos de transferência e desembarca na Itália após disputar 5 dos 7 jogos da Inglaterra na Copa do Mundo de 2026. A expectativa é que sua experiência internacional seja um dos principais trunfos da equipe italiana na busca por títulos nacionais e europeus.
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2: 11 horas mais 44 minutos da nossa manhã, 11h44, é hora de dar tchau, né, galerinha? Olha, eu tô tirando meu timinho de campo, volto com vocês amanhã, a partir das 7 horas da manhã na nossa programação, tá bom? Fique conosco, a nossa Casa FM é feita pra você que gosta de boa música, gosta de curtir numa boa a nossa programação, tá? Vou deixando aqui as nossas velhinhas que continuam dando aquele talentaço legal, o nosso replay de flashback aqui na nossa programação, tá? Aquele abraço mesmo do tamanho do Brasil! Fiquem todos com Deus. Tchau, tchau. Se cuidem. Sejam felizes e até amanhã.

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2: Estrelas fantasmas. Por que algumas estrelas não brilham? O céu noturno é um mosaico de estrelas cintilantes, cada uma contando sua própria história. Mas nem todas brilham com a mesma intensidade, e algumas parecem quase invisíveis a olho nu. A ausência de brilho não significa falta de significado ou importância. Estas estrelas silenciosas carregam mistérios profundos que desafiam nossa compreensão e despertam nossa curiosidade. Ao explorar os motivos por trás deste fenômeno, embarcamos numa jornada fascinante pelo universo, entendendo as sutilezas e maravilhas do cosmos que nos rodeia. Todas as estrelas, em algum ponto do seu ciclo de vida, emitem luz e radiação. No entanto, o brilho percebido da Terra pode ser influenciado por diversos fatores. Nem todas as estrelas que observamos têm a mesma idade, tamanho ou composição química. As estrelas passam por diferentes estágios ao longo de sua existência. Desde o seu nascimento nas nebulosas até a sua eventual morte, cada fase pode afetar a quantidade e tipo de luz que emitem.
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5: Doze horas e 6 minutos.

0: decide. Eu vou
1: Matheus assim. Matheus de Cauã!
0: Yasmin Santos!
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5: O monarca que reinou por mais tempo foi Luís XIV da França. Ele governou por 72 anos, 110 dias, exaustivo.
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0: Quem gostou, bate na palma da mão e faz barulho aí.
1: Em Bandeirantes, 16 graus.

0: Acabou demais.
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4: O que é um curso MBA? A sigla MBA vem das iniciais do nome em inglês para Master in Business Administration. Embora nunca tenha sido passada para o português, a sigla poderia ser traduzida como Mestrado Executivo em Administração de Empresas. Diversas universidades no Brasil e no exterior oferecem esse tipo de curso. Por ter caráter bastante prático, ele é voltado principalmente para executivos, enquanto a maioria dos mestrados é direcionada para o meio acadêmico. Porém, nem todos os MBAs equivalem a um mestrado. Alguns deles são curtos e correspondem apenas a uma pós-graduação.
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1: Pensamento do dia. Eu te ajudo, diz o Senhor. Neste dia, ouçamos o Senhor Jesus falando a cada um de nós. Eu ajudo você. Ajudá-lo é fácil para mim. Pense no que já fiz. Não o ajudei? Ora, eu comprei com meu sangue. Morri por você. Se já fiz as coisas maiores, não farei as menores? Falar com você é somente uma das menores coisas que posso fazer. Já fiz muito e ainda farei mais. Antes de o mundo existir, eu lhe escolhi. Fiz uma aliança em seu benefício. Por causa de você, deixei de lado a minha glória e me tornei homem. Dei a minha vida por você. E se fiz tudo isso, certamente o ajudarei agora. Eu lhe darei aquilo que já conquistei por você. Se você precisasse de ajuda milhares de vezes, eu a daria. Você pouco necessita em comparação com o que estou disposto a dar. Necessitar significa muito para você. Dar não é difícil para mim. Ajudá-lo? Não tema. Se houvesse uma formiga à porta de seu celeiro pedindo ajuda, não lhe arruinaria dar-lhe um punhado de seu trigo. Você não passa de um inseto à porta de minha infinita suficiência. Eu ajudarei. Ó, minha alma, isto não é suficiente? Você precisa de mais força do que a onipotência da Trindade? Quer mais sabedoria do que a do Pai? Mais amor do que o revelado pelo Filho e mais poder do que o manifestado nas influências do Espírito Santo? Traga até aqui a sua jarra vazia. Certamente esta fonte a encherá. Não perca tempo. Junte suas necessidades e traga-as até aqui. Seu vazio, suas tristezas, suas deficiências. Veja, este rio de Deus tem abundância para você. O que mais você pode desejar? Prossiga, minha alma, na força que tem. O Deus eterno é o seu ajudador. Não temas, estou contigo. Ó, não te deixes desanimar. Sou teu Deus. E só por isso eu continuo a te ajudar.
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2: Como é que é, meu senhor?

0: Deixa falar.
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6: Dores nos pés após a caminhada ou corrida. Pés doloridos, inchados e exaustos são alguns dos sintomas que sentimos depois de praticar uma corrida ou caminhada. Situação essa que acaba comprometendo os treinos futuros. Essas dores são causadas por lesões musculares nas articulações ou nos tendões. E quando isso acontece, é preciso máxima atenção para a boa preparação antes de realizar as atividades físicas.
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4: Condições climáticas. Verifique as condições climáticas antes de sair para passear com seu pet. Evite passeios em dias muito quentes, pois o calor excessivo pode ser prejudicial para seu animal de estimação. Se estiver muito quente lá fora, opte por passeios mais curtos ou em horários mais frescos do dia. Hidratação e proteção solar. Garanta que seu pet tenha acesso à água fresca antes e durante o passeio, especialmente em dias quentes. Além disso, se o seu pet tem pelagem curta ou clara, considere usar protetor solar Pet Friendly para protegê-lo dos raios solares nocivos.
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7: 2:05.
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1: As formigas não dormem como os humanos. Elas entram em períodos curtos de inatividade várias vezes por dia.
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0: Meu irmão.
1: Obrigado, Netinho.
0: Eu que agradeço, meu pai. Sucesso, viu?
1: Salma de palmas, meu parceiro Neto Brito.
0: O vídeo, meu irmão. Tamo junto. Tá cinza.
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0: 2h35.
1: Eu preciso da ajuda de vocês, hein?

0: Senhoras e senhores, Vitor Fernandes.
1: Ô, Juarez.
0: Bora falar de amor, meu irmão.
1: Vamos, meu amigo.
0: Simbora.

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1: Pensamento do dia. Eu te ajudo, diz o Senhor. Neste dia, ouçamos o Senhor Jesus falando a cada um de nós. Eu ajudo você. Ajudá-lo é fácil para mim. Pense no que já fiz. Não o ajudei? Ora, eu cumpri com meu sangue. Morri por você. Se já fiz as coisas maiores, não farei as menores? Falar com você é somente uma das menores coisas que posso fazer. Já fiz muito e ainda farei mais. Antes de o mundo existir, eu lhe escolhi. Fiz uma aliança em seu benefício. Por causa de você, deixei de lado a minha glória e me tornei homem. Dei a minha vida por você. E se fiz tudo isso, certamente o ajudarei agora. Eu lhe darei aquilo que já conquistei por você. Se você precisasse de ajuda milhares de vezes, eu a daria. Você pouco necessita em comparação com o que estou disposto a dar. Necessitar significa muito para você. Dar não é difícil para mim. Ajudá-lo? Não tema. Se houvesse uma formiga à porta de seu celeiro pedindo ajuda, não lhe arruinaria dar-lhe um punhado de seu trigo. Você não passa de um inseto à porta de minha infinita suficiência. Eu ajudarei. Ó, minha alma, isto não é suficiente? Você precisa de mais força do que a onipotência da Trindade? Quer mais sabedoria do que a do Pai? Mais amor do que o revelado pelo Filho e mais poder do que o manifestado nas influências do Espírito Santo? Traga até aqui a sua jarra vazia. Certamente esta fonte a encherá. Não perca tempo. Junte suas necessidades e traga-as até aqui. Seu vazio, suas tristezas, suas deficiências. Veja, este rio de Deus tem abundância para você. O que mais você pode desejar? Prossiga, minha alma, na força que tem. O Deus eterno é o seu ajudador. Não temas, estou contigo. Ó, não te deixes desanimar. Sou teu Deus. E só por isso, eu continuo a te ajudar.
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0: Faz barulho pra terapia, aê, Fortaleza!
1: Bora que bora, Fortaleza! Freitas. Thiago Freitas!

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3: Estrelas fantasmas. Por que algumas estrelas não brilham? O céu noturno é um mosaico de estrelas cintilantes, cada uma contando sua própria história. Mas nem todas brilham com a mesma intensidade, e algumas parecem quase invisíveis a olho nu. A ausência de brilho não significa falta de significado ou importância. Estas estrelas silenciosas carregam mistérios profundos que desafiam nossa compreensão e despertam nossa curiosidade. Ao explorar os motivos por trás deste fenômeno, embarcamos numa jornada fascinante pelo universo, entendendo as sutilezas e maravilhas do cosmos que nos rodeia. Todas as estrelas, em algum ponto do seu ciclo de vida, emitem luz e radiação. No entanto, o brilho percebido da Terra pode ser influenciado por diversos fatores. Nem todas as estrelas que observamos têm a mesma idade, tamanho ou composição química. As estrelas passam por diferentes estágios ao longo de sua existência. Desde o seu nascimento nas nebulosas até a sua eventual morte, cada fase pode afetar a quantidade e tipo de luz que emitem.
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Boa tarde, uma ótima tarde. Começando o Top Show pra vocês. Aqui pela minha, pela sua, pela nossa Casa FM 87,7. Bom demais, oi gente. São 15 horas e 7 minutos. E vocês sabem que aqui no Top Show rola muita coisa bacana pra vocês. Temos dicas de saúde, temos curiosidades, tem mensagem do dia. E principalmente a sua participação. É, quando quer, quando você quiser pedir aquela música especial, manda aquela mensagem pra mim através do WhatsApp, viu? É o 999-204010. 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É, nossos apoiadores culturais queridíssimos. E hoje tem dicas de saúde, Maria Clara? Tem, sim, senhor. E vamos falar sobre um alimento, ó, que todo mundo gosta. Esse eu tenho certeza que todo mundo gosta. Na verdade, é uma fruta. Vamos falar da laranja. A laranja tem inúmeros benefícios para nossa saúde. Bom demais, viu, gente? Fora que dá para fazer receitas incríveis usando ela, né? Então, daqui a pouquinho, dicas de saúde para vocês. Curiosidades. É uma curiosidade que a gente tem que começar a se preparar, viu? O calor deixa as pessoas mais estressadas? E aí? Será que deixa mais estressado ou não? O pessoal fica mais tranquilo no calor. Daqui a pouquinho para vocês também. E para encerrar, uma super mensagem de reflexão para vocês, tá? Então não pode perder de jeito nenhum, que o Top Show hoje tá repleto de coisas boas. E o melhor de tudo são vocês que estão sempre sintonizados aqui na nossa programação. Bom, gente, falando nisso, vamos começar a nossa tarde com Lesha e Pedro Sampaio. Chama ela! Também teremos Melinha, Amores e Flores e Gustavo Mioto com Mara e Maraísa, Mel de Marte. 15 horas, 10 minutos. Sejam bem-vindos. O Top Show está no ar.

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de volta. Isso mesmo, são 15 horas e 22 minutos. 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E no próximo bloco vamos falar sobre laranja, laranjinha. Isso mesmo, gente, os benefícios da laranja para a nossa saúde no Dicas de Saúde de hoje. Agora são 15 horas 25 minutos. Teremos Somewhere Only We Know, do Kane. Irmão da Lua, Amigo das Estrelas, com o Zezé de Camargo e Luciano. Tiaguinho, Se Quiser, Vem Ver. E eu já volto, 15 e 26.

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6: Quinze horas 40 minutos, 3 horas 40 minutinhos. Daqui a pouquinho, dicas de saúde pra vocês. Vamos falar da laranja, né? A laranja, fonte de vitaminas. Muitos, muitos benefícios para nossa saúde. Daqui a pouquinho. 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

E vamos falar? Dicas de saúde? Vamos falar da laranja? Ah, laranja, laranja. Todo mundo sabe que a laranja é uma fruta rica em fibras, vitaminas A, vitamina C, flavonoides, beta-caroteno, né? Tem propriedades antioxidantes, anti-inflamatórias, auxiliam no combate ao envelhecimento precoce, ajudam a reduzir o colesterol ruim, protege de doenças cardiovasculares, fortalece o sistema imunológico. Além disso, a laranja, ela possui minerais como potássio, cálcio, que são necessários para a regulação da pressão arterial. E uma boa forma de obter esses benefícios é consumir pelo menos uma laranja por dia ou 150 ml do suco natural, que é muito rico em nutrientes, mas tem a desvantagem, né, de não possuir as fibras que existem na fruta crua. Por isso que é indicado a fruta. Além disso, a laranja adicionada em receitas cozidas ou que vão ao forno tem menos nutrientes que a fruta crua. Por isso que todo mundo sempre fala, quando você for ingerir uma laranja, logo após, ou antes do almoço, alguma coisa, come uma fruta. A laranja é um alimento muito, muito bacana para nossa saúde, viu, gente? Então, vale a pena você ter ela no seu dia a dia, viu? Existem vários tipos de laranja. Tem a laranja pera, tem a laranja lima, tem a seleta, tem a moro, que podem ser consumidas a natural ou em preparações, né? Como sucos, bolos, molhos, saladas. E também, gente, pode ser preparados chás, né? Com a casca da laranja, né? E os benefícios, gente? Eu tava falando pra vocês, olha, melhora o funcionamento do sistema digestivo, protege contra doenças cardiovasculares, vou repetir pra vocês entenderem, controla a pressão alta, ajuda a controlar a glicemia, fortalece o sistema imunológico, olha, devido à vitamina A, à vitamina C, elas estimulam a produção dos glóbulos brancos, que são células de defesa essenciais para prevenir e combater infecções. Por isso que a laranja ajuda a fortalecer o sistema imune. Ela retarda, né, o envelhecimento, porque ela é rica em beta-caroteno, né, que são antioxidantes, né, juntamente com as vitaminas. E, ó, pra deixar aquela pele muito mais bonita, né? Porque ela tem a vitamina C também, gente, ela estimula a produção de colágeno pela pele, né? Diminuindo a flacidez e o aparecimento de rugas e linhas de expressão. E a vitamina A protege a pele dos danos causados pelos raios ultravioletas. E que vai dar da mulherada comendo laranja agora. Eita, nós! Também melhora a saúde dos olhos, previne a anemia, ajuda a emagrecer, mantém os ossos saudáveis, auxilia no combate ao câncer, viu, gente? Então, a laranja, ela é muito rica em tantas e tantas coisas, né? Lembrando que é importante ressaltar que para se obter todos os benefícios, a laranja deve fazer parte de uma alimentação variada e saudável, associada à prática regular de exercícios físicos. Então, gente, procure muitas vezes um nutricionista para você saber certinho, né, como que você tem que se alimentar de uma forma, né, bacana, né? E tem muitas receitas que você pode fazer, viu, gente, né? Mas o certo é comer ela in natura mesmo, ó. Descasca a laranja, ó. Manda para dentro. Para dentro não, para dentro, tá bom? Porque vai fazer muito benefício para sua saúde, tenha certeza. Mas tem inúmeras receitinhas que você pode fazer pro seu dia a dia que não vai ter todos os nutrientes que a laranja pura vai ter para sua vida, mas vai ajudar de uma certa forma. Tem bolo de laranja integral, tem o chá com a casca de laranja, tem bolachinha de laranja com aveia, enfim, tem muitas opções, basta você querer, tá? Então tá aí a dica de saúde de hoje. Bora pro mercado, pra como se diz, pra quitanda, que eu sou da época da quitanda. Bora pra quitanda comprar laranja, ó. Vamos nos manter saudáveis, tá joia? 15 horas e 40 minutos, Legião Urbana, será Gustavo Lima e Luiz Ponce, Vagabundo. E teremos também Adele, Send My Love. 15 horas e 48 minutos, daqui a pouquinho eu tô de volta.

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São 16 horas, 6 minutos, 4 horas, 6 minutinhos. 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Combinado? Bom, gente, próximo bloco, vamos falar sobre o calor. Ele deixa as pessoas mais estressadas? Será? Sim ou não? Tem gente que fica nervoso no inverno, né? Porque não aguenta ficar passando frio. Mas e o calor? Será? Será que ele deixa a gente tão irritado assim? Vamos descobrir daqui a pouquinho. Mas agora, meu talismã com Isa. Teremos também Amo Maloqueiro, Rafa Júnior, Zé Vaqueiro, meu eu em você. E Marcos Ibelucci, Sonho de Todo Casal. 16 horas, 10 minutinhos.

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16h24, já, viu? Vou falar pra vocês. Será que o calor deixa as pessoas mais irritadas do que no inverno? Será, gente? Tudo tem um porquê, né? Nós vamos falar sobre isso daqui a pouquinho, viu? É jogo rápido. 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E agora, o que você acha? O calor deixa as pessoas mais irritadas? Bom, gente, é uma realidade. Sim, o calor deixa as pessoas biologicamente e psicologicamente mais irritadas. É um fenômeno amplamente comprovado pela ciência e conhecido como estresse térmico. Quando a temperatura externa sobe, o corpo humano precisa trabalhar muito mais para manter a temperatura interna ideal de 36,5 graus.
E esse esforço gera uma série de reações físicas e químicas no organismo que afetam diretamente o humor, o autocontrole e o comportamento. E ele afeta, né, no caso, o cérebro, o corpo, né? Por causa tem o que acontece? Tem o aumento do cortisol, que é o calor extremo, ele ativa o nosso sistema nervoso. Daí estimula a produção do cortisol, que é o hormônio do estresse. Isso deixa as pessoas em estado de alerta constante, reduzindo a paciência. Também acontece uma sobrecarga do hipotálamo, né? Essa pequena região do cérebro, ela funciona como termostato do corpo humano. Quando ele fica sobrecarregado, tentando resfriar o organismo, faltam recursos para gerenciar outras funções importantes, como o controle das emoções e dos impulsos. E piora a qualidade do sono? Ah, noites quentes impedem o corpo de atingir o descanso profundo. A privação de sono acumula cansaço e fadiga, o que eleva diretamente à irritabilidade no dia seguinte. Desidratação leve. A perda rápida de água e sais minerais através do suor reduz a capacidade de concentração. Esse desconforto físico constante diminui a tolerância e, não, o que acontece? Pequenos probleminhas diários, né, gente? Então, tudo isso atinge nosso corpo, né? O calor de uma forma bem agressiva, né? Muitas vezes a gente não percebe, às vezes, não tô sentindo tanto calor, mas o nosso corpo internamente, o nosso cérebro tá lá, ó, a mil por hora. Daí você não sabe porque tá irritado, porque tá estressado, porque tá roendo a unha, porque tá arrancando o cabelo, porque tá falando alto com todo mundo, porque tá ficando todo empipocado, né? Com alergia, por aí, assim vai. É o calor, né? Então, muitas vezes tem que ter esse controle, né? Por isso que é bom sempre estar procurando um médico pra estar acompanhando, né? Pra controlar, né? Essas mudanças, né? Principalmente psicológicas, né? E a mulherada sofre muito mais, principalmente quando começa a entrar na perimenopausa, menopausa, mulheres durante a gravidez. Então, pra gente, a carga é um pouquinho mais pesada, né? Mas com força, fé e foco, a gente supera esse verão, que pelo jeito vai vir bem pesado. Bom, gente, próximo bloco tem mensagem do dia. Agora tem daquele jeitão com o Pericles, dentro da Hilux, Luan Pereira e Glória Groove, A Queda. 16 horas, 31 minutos.

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Estamos de volta com a nossa mensagem de hoje. Seja feliz com o seu amor próprio. Quanto mais você amar a si mesma, a si mesmo, mais felicidade sentirá. Não há nada como olhar o espelho com satisfação e sair à rua demonstrando confiança. É maravilhoso não precisar dos elogios dos outros para se sentir valorizada, valorizado. Veja o que há de bom em si mesmo e ignore os pensamentos negativos. Cada um de nós tem algo único e especial que ninguém mais tem. Faça a sua luz brilhar todos os dias perante o mundo e seja feliz. Então, como que anda a onda de amor próprio na sua vida? Muitos de nós, né, nós cometemos aquele erro grave, né, da gente ficar se anular, achar que a gente tem que amar mais o outro do que a si mesmo. Ah, porque senão como que vai ser a minha vida? Gente, para você amar outra pessoa, em primeiro lugar, tem que se amar primeiro. Tem que se valorizar. Tem que se achar autossuficiente. Não ficar acreditando que, eu preciso de um relacionamento, eu preciso estar cercado de milhares de pessoas para me sentir feliz, para me sentir amado ou amada. Não é, começa por você. A partir do momento que você se olhar no espelho, realmente acreditar o quão valioso você é, o quão importante você é, seu pensamento vai mudar. É fundamental que você se conheça. Nunca discute, viu? Nunca abandone os interesses para agradar outras pessoas. Porque por ficar achando, né, que assim eles vão gostar mais de você. Isso não é verdade não, viu? Não se rebaixe. Você tem que gostar de si mesmo. Começar a se valorizar. Daí sim você vai atrair pessoas que também farão isso. Que gostarão de você. E mais importante, vão te respeitar. Então, valorize quem você é, cultive o amor próprio todos os dias e agradeça. Agradeça todos os dias pelo ser humano que você é, pelas qualidades que você tem. Se os outros não estão percebendo isso, problema deles, não é problema seu. O seu problema é se aceitar, ok? Problema seu é realmente entender que você tem uma missão muito importante nesse mundo, que é ser você mesmo. Que é passar alegria, passar sabedoria, passar gentileza. Não ligue, amor próprio é fundamental. Não ligue se vão falar da sua roupa, se vão falar do seu cabelo, se vão falar do seu comportamento, das suas... Não se preocupe com isso. A gente tem visto tantas coisas, né, ultimamente. Pessoas serem atacadas por serem quem é e por serem felizes sendo elas mesmas. Não é verdade? Então, seja você mesmo todos os dias, tá? Não ligue para conversinhas alheias. Porque, no fim de tudo, essa é a chamada dor de cotovelo.

Beleza? Então começa por hoje, tá? Minha amiga, meu amigo, começa por hoje. Toma aquele banho gostoso, se olha no espelho, cuide-se. Vou botar um pijama, tô lindo, maravilhoso, tô feliz, tô bem. Vou sair, tô pleno, seja feliz. Tenho amigos pra sair? Beleza, não tenho? Beleza, do mesmo jeito. Bora ser feliz, gente. É isso que importa. A vida é uma só, né? Então tem que saber viver ela e se amar todos os dias, completamente exalar que você se ama. E sem vergonha de ser feliz, como diz, né? Como diz a canção. Quero agradecer a todos que ficaram sintonizados aqui na Melhor. 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

0: 5:03.
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2: 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Peraí, peraí. Tamo chegando! 17 horas mais 5 minutinhos. 17 horas mais 5 minutinhos aqui na programação da nossa casa. Você que tava ligadinho no Top Show com a Maria Clara, seja muito bem-vindo agora ao nosso Casa Sertaneja. Continue com a gente, vamos juntos até as 19 horas aqui na programação da nossa casa. Vamos juntos, vem chegando, vem participando com a gente. Vamos juntinhos até as 19 horas aqui na programação da nossa casa. E você já sabe, né? Onde quer que você esteja, leve a casa junto com você. www.casafm.com.br casafm.com.br. Brota, brota, vem pra cá, vamos juntos. 999-20-4010 é o WhatsApp aqui da nossa casa. Seja muito bem-vindo, desde já desejando as boas-vindas a você que já tá ligadinho com a gente no nosso comércio, você ligadinho com a gente aí nos bairros da nossa querida Bandeirantes, você ligadinho com a gente passando por Bandeirantes, né? Você caminhoneiro, você que está passando aqui por Bandeirantes, você comerciante, pessoal lá na rodoviária, Luana. Alô, Patrícia! Alô, Luiz! Pessoal ligadinho lá com a gente, um abraço! Vamos juntos aqui na programação da nossa casa, viu? E abrindo a nossa programação hoje, hoje terça-feira, 28 de julho de 2026. Terçou já, hein? Acabou o mês, passou voando. Ah, agosto tá aí já, hein? Agosto tá aí, mês dos pais, e é claro, né? Desde já, parabenizando você, pai, e com certeza teremos uma programação especial pra você, pai, aqui também na nossa Casa FM, viu? Começando, abrindo a nossa programação nessa tarde de terça, 28 de julho de 2026, Matheus e Cauã, admita, boa tarde!

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0: verdade.
1: Ah, olha como a gente tá, o jogo virou.
0: Olha só como é que eu tô.
1: Olha só como eu tô.
0: Certeza lembrou. Essa vai pra todas as meninas lá da época da
1: escola. Ai, na época da escola? Tamo daqui a pouco lá, hein? 17 horas, mais 13 minutinhos. Pessoal chegando aqui com a gente. Boa tarde, boa tarde. Olha só a galera chegando aqui com a gente nessa tarde gostosa. Terça-feira, hein? Começando a semaninha, segundo dia da semana. Meu Deus! Que isso, hein? Aí sim, olha só. Olha só, mandar um abração especial pro pessoal ligadinho aqui com a gente, né? Mandar um abração especial pro pessoal que tá chegando aqui. Alô, a Maria. Maria chegou aqui. Quanto tempo? Tudo jóia. Mandar um abração pra Maria, né? Ai, ai, ai. O Diego ligadinho aqui com a gente também. Muito boa tarde, viu? Manda um abraço. Mandando um abraço pro Diego. Mandar um abraço pro pessoal também lá da prefeitura, né? A galera lá da nossa prefeitura. Diego tá curtindo as férias, né? Tá de férias. Quero ver a hora que acabar, hein, Diegão? Ei, manda um abraço pra Bruna chegando aqui também com a gente nessa tarde gostosa. Você no nosso comércio, seja muito bem-vindo. Pessoal que tá ligadinho com a gente no nosso comércio também, né? Ai, ai, ai, meu Deus do... Olha só, mandar um abração especial também pro Denis ligadinho com a gente aqui, né, Denis? Valeu, valeu, Denis também. Não perde uma programação aqui da nossa Casa Sertaneja. Daqui a pouquinho, com certeza, as melhores do sertanejo vai tocar aqui na nossa programação. Mas eu vou atender a Bruna agora, né? A Bruna que tá ligadinho com a gente junto com a Ana. E daqui a pouquinho eu volto com mais música aqui na nossa programação. Ana, pra você, hein? A Bruna ligadinha junto com a gente. Lendas e Mistérios. Essa é antiga, hein? Simbora!

0: Valeu, Berlândia!
1: Obrigado, Berlândia. Parabéns, meninos.
2: Parabéns.
1: Sucesso, a gente já
2: Deus
1: sabe
2: abençoe.
1: Que vai ser. Tchau, gente.
0: Beijo,
1: obrigado,
0: Berlândia!
1: Viu?
0: Valeu!

0: Anotou aí o nosso WhatsApp? Manda pra nós, manda seu recadinho, manda seu alôzinho aqui na programação da nossa casa. Olha só quem chegou por aqui. Oi, Isa, tudo bem? Tudo jóia? A Isa tava sabadão no tratoraço, né? Curtindo junto com a gente. Ei, Isa, hein? É isso aí, o pessoal chegando aqui pra cá também. Vem participar com a gente, olha só, vem participar com a gente, viu? Chegando aqui na rádio, dá um cheirinho de café gostoso, café torrado, né? Cheirinho bom de café torrado aqui perto da rádio. Queria falar nada não, né? 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
0: Olha só, 17 horas mais 25 minutinhos. 17 horas e 25 minutinhos, eu vou para um breve apoio cultural, rapidinho, não saia daí, eu volto já com mais músicas aqui na programação da nossa Casa Sertaneja. Não saia daí, eu volto já.
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0: Quando eu falei que ia ser fazendeira, ela me olhou e deu risada.
1: Ela deu risada.
0: Disse que quem nasceu pangaré nunca...
1: Esse negócio de pangaré não é comigo não, hein? 17 horas e 27 minutos. 17 horas e 27 minutos. Vocês dão risada, né? Falar nada pra você, não. Mandar um abraço pro Cauã ligadinho aqui com a gente também. Alô, Cauã! Mandar um abraço também pra ele. Alô, João Pedro! O Davi ligadinho com a gente também. O pessoal no nosso comércio, né? O pessoal lá na Color Tintas. Um abraço! É isso aí, né? O pessoal chegando aqui com a gente. Tá no nosso comércio ligadinho aqui na casa. Manda mensagem pra nós também. Marca presença aqui. A nossa programação, você já sabe, né? Aqui você não pede, aqui você manda. É isso mesmo. Aqui você não pede, aqui você manda. Manda aqui o seu recadinho, manda o seu alôzinho e vamos juntinhos, né? Mandar um abraço também pro Wagner ligadinho com a gente, né, Wagner? Tudo jóia? A Thalita também, a Tata. Oi, Tata! Tudo bem? Tudo jóia? Olha só. Aproveitando utilidade pública aqui, foi encontrado um documento de veículo. Deixa eu ver aqui, um veículo, placa EKE6I52, Honda CG150 Fan. Honda CG150 Fan, placa EKE 52, exercício em vigência, né? Tá aqui com a gente, aqui na nossa casa FM. Se você for proprietário desse veículo, o seu documento aqui da sua moto tá aqui com a gente. Eu acho que é um recibo aqui também, né? Então é só você passar aqui na casa, em horário comercial, e pegar o seu documento aqui junto com a gente, né? Simbora, simbora, atendendo aqui os pedidos. Alô, Mayara, tudo bem? Tudo jóia? Mayara lá de Andirá, ligadinha aqui com a gente. Tá vindo já pra escola, né? Tá vindo estudar. E já tá ligadinho aqui com a gente, né? Tá pedindo Maiara e Maraísa, 90 e 10. Simbora, vamos ouvir então na nossa programação.

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0: Mais replay na sexta, tá?
1: Eita! Cheguei! 17 horas mais 35 minutinhos. Peguei ela no domingo, ela quer replay na... Opa! Que isso, hein? Aí não pode! Ai, ai, ai. Fala, Matheusão. Beleza? Tudo já? Oi, Ana Flávia. Tudo bem? Tudo jóia? Tudo certo? Tamo aqui, tamo aqui. Pode pedir. Manda pra nós aí que a gente já toca. Mandar um abraço também pro Daniel, né? O Daniel tá ligadinho com a gente aqui. Ai, ai, ai. Legal. O pessoal lá na Vila Itapeva também. Alô, Jordi. Tudo jóia? O Jordi tá sintonizando aqui na nossa casa também. Não perde um Casa Sertaneja, hein, Jordi? Tá na hora de nós relembrar os velhos tempos, hein? Estamos esperando aí sua visita aqui na nossa casa pra gente fazer um programa junto. Vamos fazer junto, hein? Vamos apresentar o Casa Sertaneja junto, relembrar os velhos tempos, hein? Da nossa web rádio. É isso aí, né? Legal, legal. Mandar um abração também pra Amanda ligadinha com a gente. Oi, Amanda. Tudo bem? Tudo jóia? Amanda sintonizada aqui também. É. Daqui a pouco, né? Pessoal no Instagram, pessoal, calma aí, que no meu Instagram, Richard.damasceno, não sei, minhas mensagens não tá abrindo. Só o meu que tá com esse problema ou de vocês também? A Leandra tá aqui com a... Eu só consigo ver, Leandra, que você mandou mensagem, mas não abre, não aparece o que você mandou. Então eu acho que é meu WhatsApp, meu Instagram que deve ter bichado aqui, tá? É, já eu vejo. Vou tentar atualizar aqui. Olha só, o pessoal ligadinho aqui com a gente, né? Vou mandar pro Mateusão, ele que pediu o alvo. É isso, Mateusão? Simbora então, Diego e Vitor Hugo, Henrique e Juliano, o alvo na nossa programação. 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

0: Anotou, anotou? Manda um zap aí pra nós, manda um zap aí pra nós, né? Ou pode mandar um Instagram também, né, Miriam? Tá funcionando perfeitamente, viu? Chegou sua mensagem aqui, né? Quanto tempo, hein? Que saudade que a gente tá, hein? É isso aí, a Miriam tá ligadinha com a gente também, o pessoal lá em 1º de maio, né? É a nossa Casa FM chegando também aí, aonde quer que você tenha acesso à internet, www.casfm.com.br, www.casfm.com.br, a internet chega até você, a nossa casa chega também. Olha só, 17 horas mais 41 minutinhos, 17 horas e 41 minutinhos. A gente vai para um apoio cultural rapidinho, rapidinho. E eu volto já, não saia daí. Manda sua mensagem, participe com a gente. Vamos juntinhos até às 19 horas.
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vontade de tomar uma água de coco. 17 horas e 45 minutinhos aqui no nosso Casa Sertaneja. E o bronze, tá em dia? Que clima gostoso, né? É, climinha gostoso. É, lembrando que amanhã tem previsão de chuva, né, pra Bandeirantes, então vamos ficar esperto, né? Amanhã tem previsão de chuva e é claro, né, a gente tem que tomar muito cuidado, ainda mais aí com o fenômeno El Niño, né? A previsão, ela é imprevisível, né? Então a gente tem que ficar atento, alerta e, é claro, se cuidar, né? E cuidar principalmente um dos outros. Olha só, 17 horas e 46 minutinhos, mandar um abraço pro pessoal que tá chegando aqui com a gente na nossa programação. Deixa eu ver quem tá aqui. Alô, Indianara, tudo bem? Tudo jóia? A Gabriele também, né? Estão as duas juntas, ligadinho. Você no nosso comércio, olha só, que legal, né? Você no nosso comércio, sintonizado aqui na casa, levando a casa para os seus clientes, né? Aí no nosso comércio, o nosso muito obrigado, mas você tem que participar. Manda um alôzinho aí, manda um alôzinho, faça igual a Indianara, fala que vocês estão ligadinhos com a gente, que vocês estão sintonizados e, é claro, né? Com certeza, a sua audiência faz uma grande diferença aqui na nossa Casa FM. Vem junto com a gente, vamos juntos até as 19 horas, viu? Sei que vocês já estão se preparando para ir embora, para fechar, mas você pode ficar com a gente aqui enquanto você estiver aberto, né? Você coloca na nossa programação 9 horas da manhã, tem o Casa e Companhia, você já pode sintonizar aqui na casa, você já liga seu rádio aí no comércio, fica o dia todo com a gente, é uma programação especial aí pro seu comércio também, claro, né? Você participa com a gente e, é claro, você vai levar aí também os sons, as ondas aqui da nossa casa para os seus clientes. Olha só, 17 horas e 47 minutinhos, eu vou atender o pedido dela, que tá ligadinha comigo também, né, Miriam? A Miriam tá lá em 1º de maio, falando em 1º de maio, quero mandar um abraço também pro coordenador de defesa civil lá de 1º de maio também, estivemos juntos, né, reunidos, mandar um abraço pro pessoal também ali da Barra do Jacaré, né, pessoal também da Defesa Civil da Barra também, o João Giovanni, também ligadinho com a gente, né, sintonizado aqui na nossa casa, pessoal da Defesa Civil também, sempre sintonizado aqui com a gente, né, Robson? Ah, eu sei que você tá aí também, né? E o Matheus Quimas também, o pessoal de Jataizinho, sempre sintonizado, sempre que precisa deles, com certeza são os primeiros, né, a nos oferecer apoio aqui em Bandeirantes. Nosso muito obrigado também a vocês que estão ligadinhos aqui na nossa programação, pessoal lá de Jataizinho, né? É o pessoal do GRS, Grupo de Resgate e Salvamento, que são nossos parceiros aqui de Bandeirantes, quando precisa deles, eles vêm pra cá. O nosso muito obrigado é um ajudando o outro, né? Uma cidade ajudando outra, é um ajudando o outro, com certeza a gente consegue proteger a nossa população ainda melhor, né? Vamos atender o pedido da Miriam então, Miriam? Só vai saber, Lucas Luco, agora aqui na programação da nossa casa.

Ai, o sorteio tá chegando, hein? Tá chegando a nossa Expoban 2026. Pra que que eu vou namorar? Ai, ai, ai. Olha só, pessoal ligadinho aqui com a gente nessa tarde gostosa. Tarde gostosa de terça-feira, 28 de julho de 2026. Mandar um abração especial pro pessoal que tá ligadinho aqui com a gente, sintonizado, né, Isa? Mandar um abraço também pra ela. Oi, Flávia, tudo bem? É, a Flávia tá ligadinha aqui com a gente também, né? Legal, legal. Não perde uma, né? Olha só, mandar um abraço também pro nosso presidente Carmelo, né? O Carmelo, o pessoal também, como que é? Esqueci-me. Ele ontem parou a gente aqui na saída da rádio, esqueci o nome dele. É aqui do lado da rádio, né? Eu vou lembrar. Eu sei que ele tá ligadinho com a gente, porque ele falou que ouve a gente todo dia e não sabia que era nós, né? E eu já eu lembro. Mas simbora de mais música aqui na nossa programação. Ah, o Adilson, lembrei. Um abraço, viu, Adilson? O Adilson tá ligadinho aqui com a gente também. Não perde aqui a nossa programação. A gente saindo da rádio ontem à noite, né? Final de programa. E ele falou que tava ligadinho aqui com a gente, né? Um abraço, viu, Adilson? Deixa eu ver, tô apanhando aqui no WhatsApp, o pessoal tá mandando mensagem aqui pra nós aqui também na rádio, né? Mandar um abraço pro Claudião. Alô, Claudião, tudo bem? Tudo jóia? Claudião tá ligadinho com a gente também, sintonizado aqui na nossa programação, junto com ele. Alô, Tinte, o Eduardo Tinte, sintonizado aqui com a gente. Um abraço, viu? Um abraço, valeu, valeu. Mas simbora de mais música aqui na nossa programação. Simbora, é hora dele. Luca, a Lua e a Vela, na nossa programação.

É isso aí, 18 horas mais um minutinhos aqui na programação da nossa casa, 18 horas mais um minutinho. 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

É isso aí, anotou nosso WhatsApp, fechou? 18:03. É hora daquele momento, aquele momento que nós temos para refletir, aquele momento de oração, aquele momento, é claro, né, que nós pensamos um pouco mais na vida. É hora do nosso momento Ângelus aqui na nossa programação. Não saia daí, eu volto já já, logo após o nosso momento Ângelus. 18:03.

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2: Olá, meu amigo, olá, minha amiga ouvinte. Estamos juntos para este momento de oração de fim de tarde, terça-feira. Que o nosso coração possa sintonizar agora com Deus, com a nossa vida. Colocarmos a nossa vida nas mãos dele, porque ele sustenta, ele está conosco. E essa consciência é muito importante. Por isso eu convido você a sintonizar profundamente o seu coração, a sua vida com Deus nesta hora. O pensamento de hoje é: Deus está em toda parte ao mesmo tempo, em redor de você e dentro de você. Jamais você está desamparado, nunca está só. Não permita que a mágoa o perturbe. Procure manter-se calmo para ouvir a voz silenciosa de Deus dentro de você. Meditemos a canção.

0: Vamos rezar juntos. O anjo do Senhor anunciou a Maria, e ela concebeu do Espírito Santo. Ave Maria, cheia de graça, o Senhor é convosco. Bendita sois vós entre as mulheres, e bendito é o fruto do vosso ventre, Jesus. Santa Maria, Mãe de Deus, rogai por nós, pecadores, agora e na hora da nossa morte. Amém. Eis aqui a escrava do Senhor. Faça-se em mim segundo a vossa palavra. Ave Maria, cheia de graça, o Senhor é convosco, bendita sois vós entre as mulheres, e bendito é o fruto do vosso ventre, Jesus. Santa Maria, Mãe de Deus, rogai por nós, pecadores, agora e na hora de nossa morte. Amém. E o Verbo se fez carne e habitou entre nós. Ave Maria, cheia de graça, o Senhor é convosco, bendita sois vós entre as mulheres, e bendito é o fruto do vosso ventre, Jesus. Santa Maria, Mãe de Deus, rogai por nós, pecadores, agora e na hora de nossa morte. Amém. Rogai por nós, Santa Mãe de Deus, para que sejamos dignos das promessas de Cristo. Oremos. Derramai, ó Deus, a vossa graça em nossos corações, para que, conhecendo pela mensagem do anjo a encarnação do vosso Filho, cheguemos por sua paixão e cruz à glória da ressurreição. Por Cristo nosso Senhor. Amém. E assim vamos concluindo mais um momento de oração. Eu desejo a você graça e paz. Sobre você, a sua família, sobre seus amigos, sobre o seu trabalho, vamos invocar a bênção. Por intercessão de Nossa Senhora, o Deus amoroso que nos ampara, que nos cuida, esteja com você na sua vida e no seu coração. Te dê a paz e a serenidade. Te abençoe com toda a sua graça. Em nome do Pai, do Filho e do Espírito Santo. Amém. Quero convidar você a acompanhar sempre este momento e também procurar as redes sociais Padre Ezequiel Dal Pozzo. Um grande abraço, muita paz e até amanhã.
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Ai, ai, ai, 18 horas mais 13 minutinhos aqui na programação da nossa casa. Alô, Vitão! Tudo bem? O Vitão ligadinho com a gente. O José Roberto também, o Adrianinho, o pessoal, os taxistas lá da Baixada sintonizados aqui na programação da nossa casa, né? Legal, legal, Vitão. Beleza? Tá, isso, da hora, né? Manda um abraço também pra ela. Oi, Fernanda, tudo bem? Tudo jóia? É, falar nada pra você, não. Fernando Bonfim também ligadinho aqui com a gente na programação da nossa casa nessa tarde, noite já, né? 18 horas e 13 minutinhos, noite já aqui na programação da nossa casa, né? Beleza, tudo jóia? Mandar um abraço também pro João Paulo, né? E João Paulo, a Alba também, né? O João Paulo passou um sustaço, né? Mas graças a Deus tá tudo bem, tudo jóia, né, Albinha? Albinha é guerreira, né? Albinha é motorista número um. É isso aí, deixa eu ver quem mais tá aqui comigo na nossa programação pelo nosso Instagram. Instagram, Richard. É Instagram. Oi, Jenny, tudo bem? Tudo jóia, Jennifer? Tá pronta já pra aula? Tá pronta? Já? Aí sim, hein? A camiseta dela de técnico de enfermagem. Eu tô tudo de branco aqui. Se o pessoal ver o jeito que eu tô, tô parecendo o Pai de Santo. Ei, Vitão, hein? O Vitão hoje tá na correria também, né? Simbora, simbora. É hora deles. Heitor Henrique, cerveja na minha mão.

0: É isso aí, 18 horas mais 19 minutinhos aqui na programação da nossa casa. 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
0: 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É isso aí, 18 horas mais 22 minutinhos, 18 horas e 22 minutinhos. 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A gente vai para um apoio cultural rapidinho, não sai daí, eu volto já.

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2: É, todo dia, o dia todo, 18 horas e 24 minutinhos. Hoje tem jet, hein? Hoje é dia de fluxo. Terça-feira brava, será? Ai, ai, ai. Olha só, você ligadinho com a gente na nossa programação. Uma ótima noite pra você, uma ótima noite, viu? É isso aí, terça-feira, né? 28 de julho de 2026. Lá vem, lá vem, lá vem ele. Fala, Vitão! Mandar um abraço pro William ligadinho aqui com a gente também, o Jonathan. Alô, Jonathan, tudo bem? Alô, Maicon! Legal! É isso aí, né? O pessoal ligadinho aqui na nossa tarde gostosa, tarde de terça-feira, né? Simbora, simbora, simbora! Mandar um abraço especial pra Ana Lívia ligadinha aqui com a gente também, né, Ana?
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2: É isso aí, 18 horas mais 25 minutinhos. Simbora de mais música aqui na nossa programação. É hora dele, Cristiano Araújo. Além da lenda, boa tarde. Oh, boa tarde não, boa noite.

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É 18 horas e 37 minutinhos. Alô, Marcão! Tudo jóia, tudo beleza? Marcão Segurança ligadinho aqui com a gente na nossa programação. Alô, João, tudo bem? Tranquilo? João Vitor ligadinho aqui na nossa programação nessa noite. Mandar um abração também pro Saulo. Alô, André, o pessoal lá na rodoviária ligadinho aqui com a gente também. Um abraço, viu? Mandar um abraço também pro JP, né, JP? A Fátima ligadinha aqui com a gente. Um abraço, viu, Fátima? Muito obrigado pelo carinho da sua audiência. E aproveitando já também agradecer a audiência de todos vocês que ficaram nessa terça-feira juntinho com a gente durante a programação do nosso Casa Sertaneja. E lembrando que eu volto amanhã, a partir das 17 horas aqui na programação da nossa casa. Eu vou ficando por aqui, na certeza que amanhã estaremos de volta. Muito, muito, muito, muito, muito obrigado você que participou, você que sintonizou, você que mandou um Instagram. Não tem problema não, viu, galera? Às vezes vocês acham que tá incomodando pelo Instagram, não incomoda nem um pouco, viu? Pode mandar pelo Instagram, pode mandar pelo meu WhatsApp pessoal, pode mandar no meu particular, pode mandar no WhatsApp aqui da rádio, não tem problema, a sua participação aqui é muito importante e, é claro, a nossa programação é você que faz. Enfim, eu vou ficando por aqui, não passe mal, não passe mal, a gente volta amanhã, tá bom? Muito obrigado pela sua audiência, eu vou deixando as melhores que vocês já sabem, que vocês já conhecem aqui na nossa programação, viu? Atendendo os pedidos, você que fez o seu pedido, vai tocar sua musiquinha aqui e eu volto amanhã. Valeu, galera, tchau, tchau! Fui! Tchau, tchau, ao dedinho, tchau, tchau, fui, até amanhã, obrigado!

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0: A descoberta abre caminho para melhorar a produtividade e garantir mais resistência, além da geração de novos produtos. Gabriela Noronha.
1: O trabalho é resultado de uma parceria entre a Embrapa e pesquisadores da Universidade Federal do Pará.
2: Hoje, na apresentação da Voz do Brasil, eu, Luciana Vasconcelos e Luciano Seixas.
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2: O Brasil apresentou o pedido formal de consulta aos Estados Unidos no sistema de solução de controvérsias na Organização Mundial do Comércio, a OMC.
0: A iniciativa do Ministério das Relações Exteriores contesta o aumento das tarifas imposto pelo governo norte-americano sobre as exportações brasileiras.
2: O Brasil questiona a tarifa adicional de 25% aplicada a produtos brasileiros e a taxação de 12,5% a um grupo de 60 países.
0: O pedido considera que as medidas norte-americanas são injustificadas e incompatíveis com obrigações dos Estados Unidos.
2: E está amparado no Acordo Geral sobre Tarifas e Comércio do Entendimento Relativo às Normas e Procedimentos sobre Solução de Controvérsias da OMC.
0: A solicitação é a primeira etapa para tentar um acordo direto entre os países junto ao órgão internacional.
2: E Brasil e Coreia participaram hoje em São Paulo de um fórum empresarial.
0: Promovido pela APEX, a Agência Brasileira de Promoção das Exportações e atração de investimentos, o encontro ocorreu no contexto da visita oficial do presidente sul-coreano Lee Jae-myung ao Brasil esta semana.
2: No encontro foram discutidas oportunidades para aumentar a relação bilateral de comércio, principalmente em setores do agronegócio, mineração, defesa e tecnologia.
0: O presidente da APEX, Laudemir Miller, destacou que, embora a movimentação comercial entre os dois países tenha chegado a 11 bilhões de dólares em 2025, a participação do Brasil nas importações da Coreia do Sul ainda é pequena.
3: O Brasil participa com 1% do comércio da importação da Coreia. Nós temos interesse e estamos crescendo nosso mercado de frutas, café, especialmente a área de aeronáutica, defesa, mineração, minerais críticos, que é tão importante para nossos países, farmacêutico, biocombustíveis, que eu já comentei, química, a parte de tecnologia, e são esses empresários que estão aqui nesse encontro tão importante.
2: E o acordo de livre comércio entre o Mercosul e Singapura entra em vigor no próximo dia 1º de agosto.
0: O decreto que promulga o tratado foi publicado nesta terça-feira no Diário Oficial da União.
2: Para apoiar a implementação do acordo, o Ministério do Desenvolvimento, Indústria, Comércio e Serviços disponibilizou manuais com orientações para exportadores, importadores e operadores de comércio exterior.
0: Os documentos estão no portal Siscomex na internet.
2: O Ministério da Saúde lançou uma campanha de utilidade pública de prevenção aos danos das apostas online.
0: A iniciativa alerta a população sobre os riscos associados ao uso abusivo das bets e divulga serviços de saúde mental oferecidos pelo SUS para acolhimento e tratamento de apostadores afetados.
2: A campanha é veiculada na televisão, no rádio e nas redes sociais. Vamos ouvir?
4: 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O jantar com a família é substituído pela tela do celular. Sai a tranquilidade e entra a ansiedade. O jogador fica isolado e só quer saber de apostar. Isso é falta grave.
5: As apostas online

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1: Para falar sobre as bets e o impacto na saúde de quem joga, conversamos com Marcelo Quimatti, diretor do Departamento de Saúde Mental, Álcool e Outras Drogas do Ministério da Saúde. Vamos ouvir.
2: A gente conversa agora com Marcelo Quimatti, diretor de Saúde Mental, Álcool e Outras Drogas do Ministério da Saúde, para falar sobre saúde e apostas eletrônicas, as famosas bets. Muito obrigado, Marcelo, pela sua presença aqui na Voz Brasil.
3: É um grande prazer e muito obrigado pelo convite.
2: Marcelo, para começar, o fato de uma pessoa realizar apostas já é considerado um vício ou existem etapas? Quando é que passa a ser realmente um problema?
3: Não, o fato de jogar ele não é propriamente um problema e muito menos um problema de saúde mental. A questão é que não existe um limite em que a gente pode dizer esta forma de jogar ela é absolutamente segura. E a pessoa ela migra muito rápido de um jogo que ele acontece por lazer exclusivamente para um jogo que ele acontece de uma forma compulsiva e que traz vários problemas associados tanto à saúde mental quanto à saúde financeira.
4: Agora, uma pessoa viciada em bets, Marcelo, ela consegue reconhecer o próprio vício? E como você disse aí, existe uma forma segura de se apostar em bet?
3: Não existe uma forma segura. Existe todo um processo que dá a relação da pessoa com uma plataforma ou com um jogo, que ela se modifica muito rápido. Normalmente, quando uma pessoa ela começa a jogar, ela começa a fazer isso por lazer, ainda que existam pessoas que elas começam a jogar como uma forma de aumentar os ganhos mensais. Esta forma, essa segunda forma, ela é particularmente muito perigosa e é muito difícil que uma pessoa que ela entre numa plataforma de jogos com essa intenção, ela não desenvolva problemas. Quando uma pessoa começa a jogar, tanto mesmo que seja uma situação de lazer, ela num primeiro momento em que ela joga, ela começa a ganhar. Ela ganha porque existe um mecanismo dentro de uma plataforma que ela estipula a partir de um algoritmo que ela tem que ter pequenos ganhos para que ela se mantenha dentro daquela plataforma jogando. Porque do ponto de vista neurobiológico, um pequeno ganho que a pessoa tem dentro de uma plataforma tem um efeito cerebral muito parecido com um grande ganho. Então a pessoa ela tem uma sensação de que ela está no controle, que ela está ganhando com aquilo, e quando ela coloca dentro de uma planilha ou vê depois de uma hora, duas horas de jogo, quanto que ela ganhou e perdeu, ela realmente perdeu. Então, e daí neste momento ela continua jogando de uma forma compulsiva, por um lado porque aqueles ganhos elas trouxeram prazer para ela, mas por outro lado porque ela começa a correr atrás de um prejuízo do que ela teve. Aí quando esse processo ele está desencadeado é muito perigoso e a pessoa ela tende a ter impactos muito importantes dentro tanto da saúde mental quanto da saúde financeira.
2: O senhor falou saúde financeira, né? E a saúde mental, quais são os impactos mais comuns que a gente vê dentro da pessoa, para a vida familiar, no trabalho, como é que acontece?
3: Então, do ponto de vista da saúde mental especificamente, do ponto de vista epidemiológico, existe uma associação que não é uma associação só que é feita em estudos no Brasil, mas na literatura internacional, que eles apontam que existe uma incidência muito maior de transtornos de humor, como transtornos depressivos, transtornos de ansiedade, entre pessoas que jogam e principalmente aquelas que desenvolvem algum tipo de jogo patológico. Nós temos também várias outras dependências a álcool e outras drogas que eles também estão associados ao jogo compulsivo. E existe, por exemplo, uma taxa de suicídio que ela é 5 vezes maior do que a população em geral entre pessoas que desenvolvem problemas com jogos e apostas.
4: Agora, qual deve ser o primeiro passo para a pessoa que reconhece esse vício em bets? E existe essa ajuda no Sistema Único de Saúde?
3: Sim, como você havia perguntado, existe uma dificuldade de identificação de quando isso se torna um problema. Dentro, em saúde mental, a gente tem 2 parâmetros que eles são bastante importantes para definir algum tipo de dependência, que é o primeiro, quando uma pessoa ela deixa de fazer outras coisas ou quando aquilo tem um impacto no cotidiano dela. Aquilo tem um impacto no cotidiano da pessoa, normalmente é difícil de mensurar, principalmente quando alguma coisa ela não é criminalizada. Então ela tende a naturalizar aquela prática que ela desenvolve. Dentro de saúde mental, é muito importante que a pessoa ela ouça as pessoas que estão ao redor, que elas normalmente têm uma sensibilidade muito maior e muito mais apurada para identificar diferenças e mudanças no padrão do cotidiano. Então, se, por exemplo, a pessoa é casada e o cônjuge fala assim, olha, você tá jogando demais, você tá com um problema. Escute essa pessoa, porque muito provavelmente você tá com um problema assim. E aí, o Sistema Único de Saúde, ele tá passando por um processo de qualificação em relação a cuidado de pessoas com problemas com jogos e apostas, e é uma qualificação necessária, porque esse é um fenômeno novo e que, do ponto de vista epidemiológico, cresceu muito rápido ao longo dos últimos anos. E existe um desenvolvimento de uma plataforma de acesso a cuidado com acesso digital, através do meu SUS digital, para pessoas que têm problemas com jogos e apostas, e que funciona. Foi muito importante a gente desenvolver esse tipo de estratégia, na medida em que tem problemas com jogos e apostas, muito frequentemente elas estão cotidiano, dentro do cotidiano delas, num ambiente digital, e que tem muito mais sentido para elas acessar o cuidado através de uma plataforma digital.
2: E nessa plataforma digital que existe, é possível ver se você tem problema, se você não tem. Se alguém falou, olha, eu acho que você está com problema. Aí você pode, nessa plataforma, dentro do meu SUS digital, para poder ver, identificar, né?
3: Sim, existe uma testagem que ela tem uma sensibilidade e uma especificidade acima de 90%. A partir dessa testagem, a pessoa ela é encaminhada para uma outra plataforma, com qual ela vai receber atendimento, e aí ela vai ter um processo de acolhimento, de avaliação, e a partir daí é desenvolvendo um plano terapêutico para ela.
4: Agora, existe uma plataforma de autoexclusão para as pessoas que não querem mais jogar. Como é que funciona essa plataforma e para quem ela é direcionada?
3: Não, ela é fundamental. É fundamental porque, como se trata de um problema e que, uma vez instalado, a pessoa ela continua utilizando plataformas de uma forma compulsiva, a plataforma de autoexclusão é uma estratégia na qual ela para de receber propaganda, ela para de não tem acesso às plataformas de jogos, através de um acesso que dá pelo GovBR, e que ela se cadastra dentro dessa plataforma de autoexclusão. Dentro dessa plataforma de autoexclusão existe já orientações em relação a como ela procura cuidado na área de saúde mental. E nós temos identificado que mais de 30% das pessoas que se autoexcluem identificam que já apresentam algum tipo de problemas de saúde mental relacionado a jogos e apostas.
2: Quando você se autoexclui, o que acontece?
3: Você não consegue acessar plataformas de jogos e você não recebe propagandas relacionadas a jogos e apostas a essas plataformas.
2: E só eu posso fazer? Um parente, alguém que vê que eu tenho problemas, pode fazer isso pela pessoa?
3: Sim, o acesso é através do CPF e através do SouGov.
2: Ah, então se eu ver que um familiar precisa disso, eu posso ir lá, colocar o CPF dele e auto-excluí-lo dessas plataformas?
3: Sim, mas de qualquer forma, a intervenção da família é muito importante, que ela se dê de uma forma pactuada junto com o usuário, porque é muito importante que a família seja próxima no sentido de apoiar qualquer tipo de intervenção na área de saúde. E a plataforma de autoexclusão é bastante importante, mas quando ela está associada a um problema relacionado à saúde mental, é muito importante que a isso se some uma procura de cuidado.
4: Então, e uma vez feita essa autoexclusão, não tem como sair.
3: Existem algumas modalidades em que a pessoa é excluída por um mês, dois meses, seis meses ou por um tempo indeterminado. Então isso vai variar de acordo com a modalidade que a pessoa escolhe ela ser autoexcluída.
2: Então, só para destacar que esse vício é um problema, sim, de saúde mental, para as pessoas estarem de olho. A família sabe, olha, não é uma brincadeira, é um vício, é um problema de saúde pública.
3: Não, e é um problema de saúde pública bastante importante. Ao longo desses últimos anos, a gente teve um aumento de procura na área da rede de atenção psicossocial de quase 150%, um aumento ao longo desses últimos anos, e com alguns meses, né, do desenvolvimento de ações de acesso digital ao cuidado, a gente teve teve uma procura gigantesca ao longo dos últimos meses. Então, de fato, é um problema de saúde pública, é um problema que ele tem teve um crescimento bastante importante durante os últimos anos. Ele se acentua muito durante o período da pandemia e se trata de fato de um fenômeno novo que ele tem que ter uma atenção no campo da saúde mental.
4: Tá certo, então. Nós conversamos com o Marcelo Quimatti, que é diretor de saúde mental, álcool e outras drogas do Ministério da Saúde. Marcelo, muito obrigado pela presença aqui na Voz do Brasil.
3: Muito obrigado, o convite, foi um prazer estar aqui.
2: Você que é usuário do gov.br, sabia que já pode aumentar os níveis da sua conta para ter mais segurança e acesso a serviços?
1: A conta gov.br possui os níveis bronze, prata e ouro. Cada um deles determina os tipos de serviços disponíveis e o grau de proteção.
2: E com alguns passos, você pode avançar para o nível ouro, o mais completo e seguro. Saiba como fazer na reportagem de Carlos Oliveira.
5: Aumentar o nível da conta GovBR amplia a segurança e a quantidade de serviços que podem ser acessados na plataforma. O nível mais completo é o ouro, o segundo é o prata e o bronze é o mais básico. Se sua conta GovBR for bronze ou prata, você pode subir para o nível ouro. Isso leva alguns minutos e deixa sua conta bem mais protegida contra fraudes e golpes. O diretor do Departamento de Identidade Digital da Secretaria de Governo Digital do Ministério da Gestão, Hudson Mesquita, detalha um dos caminhos para aumentar o nível de sua conta GovBR.
6: Uma das opções para fazer isso é pelo aplicativo GovBR. Para baixar, é só ir na sua loja de aplicativos, por exemplo, a Play Store ou App Store, fazer o download e instalar o aplicativo. Na verdade, com o app GovBR, a navegação na plataforma GovBR como um todo fica muito mais fácil.
5: Aí, logo na parte de cima do aplicativo GovBR, tem o botão Ver Nível. Quando você clicar nesse botão, vai aparecer o nível de sua conta e a opção Aumentar Nível da Conta. Se o seu nível não for ouro, você clica e vai seguindo o passo a passo. Uma das tarefas é o reconhecimento facial. Ao final do processo, você passa a ter a conta ouro. Um jeito ainda mais fácil é usar a Carteira de Identidade Nacional, a SIM. Se você já tirou a sua, quando abrir o aplicativo GovBR para aumentar o nível, selecione a opção de fazer isso por meio da SIM. Você usa o aplicativo GovBR para ler o código QR que fica na sua Carteira de Identidade Nacional. Depois, é só seguir o passo a passo até concluir tudo. Com o nível ouro, é possível habilitar a autenticação da sua conta GovBR em duas etapas. Isso deixa a sua conta ainda mais protegida. E para assinar os seus documentos no GovBR, só é possível se você tiver o nível prata ou ouro. Para saber mais sobre os níveis da conta GovBR, acesse o site gov.br/conta. Reportagem Carlos Oliveira.
1: O início do inverno, marcado por tempo seco na maior parte do país, contribuiu para o desenvolvimento da safra no Brasil.
2: Por outro lado, o excesso de chuvas que atinge o Rio Grande do Sul pode trazer prejuízos para as plantações. A análise é da Conab.
7: O clima favoreceu o desenvolvimento das lavouras e o avanço da colheita na maior parte do país em julho. Mas o excesso de chuvas no sul e a falta de umidade em algumas áreas do Nordeste e do Centro-Oeste mostram que os efeitos sobre as plantações variam conforme a região e a cultura. É o que mostra o boletim divulgado pela Companhia Nacional de Abastecimento. A diretora de Política Agrícola e Informações da Conab, Nayara Andreoli Bittencourt, destaca os principais pontos do levantamento.
8: Entre 1º e 21 de julho, os maiores volumes de chuva ficaram concentrados em parte das regiões norte e sul e também no leste e no nordeste. Na maior parte do país predominou o tempo seco. Isso foi favorável, porque ajudou a maturação e a colheita do algodão e também do milho na segunda safra.
7: A diretora da Conab, Nayara Bittencourt, também explica que no sul a umidade ajudou as lavouras de inverno, mas as chuvas mais intensas trouxeram pontos de atenção no Rio Grande do Sul. Já no Nordeste, a falta de água no solo afetou áreas de feijão e de milho, cultivado na terceira safra.
8: No Rio Grande do Sul, as chuvas intensas do final do período podem ter causado danos localizados por enxurrada, alagamento e também lixiviação de nutrientes. A lixiviação é quando o excesso de água leva embora o nutriente do solo e reduz a fertilidade.
7: Já o algodão e o milho foram beneficiados pela falta de chuvas nas regiões centro-oeste e sudeste, diferente do que ocorreu no Mato Grosso do Sul. O tempo firme prejudicou o desenvolvimento das lavouras de trigo. Para acompanhar essas mudanças, a Conab também analisa índices de vegetação obtidos por imagens de satélite. Eles ajudam a identificar o vigor das plantas e comparar o desenvolvimento das lavouras ao longo do tempo. Reportagem Pablo Mundim.
1: Pela primeira vez, pesquisadores da Amazônia sequenciaram o genoma do açaí, um dos frutos mais representativos da economia da região norte.
2: Essa técnica fornece um mapa genético do fruto, permitindo identificar os genes responsáveis por características como produtividade e resistência a doenças.
1: Isso contribui para o desenvolvimento de espécies mais adaptáveis, produtivas e resistentes.
2: Além de abrir novas oportunidades para a indústria e a pesquisa científica.
9: Todos os dias, em uma fábrica na Flórida, toneladas de polpa do açaí amazônico são transformadas em alimentos energéticos prontos para o consumo. A produção é resultado de um trabalho que começou há mais de 10 anos, quando Débora Saraiva e o marido resolveram levar o sabor original do Brasil para o mercado norte-americano. Segundo a empresária, o açaí é reconhecido lá fora como um superalimento.
10: Existe uma infinidade de possibilidades no uso do açaí, não só no mercado alimentício, mas também na parte cosmética. Então, cada vez mais eu percebo que as pessoas têm conhecimento do fruto. Sabem que é um fruto poderoso, um fruto rico em nutrientes.
9: O fruto da Amazônia ultrapassou as fronteiras geográficas e também da ciência. Pesquisadores sequenciaram pela primeira vez o genoma do açaí. O trabalho é resultado de uma parceria entre a Embrapa e pesquisadores da Universidade Federal do Pará. O professor Rafael Baraúna, do Instituto de Ciências Biológicas da UFPA, explica quais as contribuições que esse estudo vai trazer.
11: A gente passa a conhecer todo o funcionamento fisiológico daquela planta e aí entra, por exemplo, o melhoramento genético. Cada variante daquela do açaí podem ter características específicas, como, por exemplo, melhor produtividade, maior polpa do fruto, maior resistência à seca, maior resistência à praga, maior altura e, enfim, diversas outras possibilidades.
9: A coautora do estudo e pesquisadora da Embrapa Amazônia Oriental, Elisa Moura, avalia que o conhecimento do genoma é um importante ponto de partida para identificar os genes relacionados a características desejáveis da planta.
12: Tem várias aplicações agora que a gente vai poder utilizar com genoma e poder avançar em pesquisas variadas. Eu vou poder, ainda na fase de muda, identificar plantas que produzem frutos menores, que produzem mais rápido.
9: O estudo reuniu uma equipe de 14 cientistas brasileiros e contou com financiamento da Fundação Amazônia de Amparo e Estudos e Pesquisas e do Conselho Nacional de Desenvolvimento Científico e Tecnológico. Reportagem Gabriela Noronha.
1: Instalação de sistemas de bombeamento, compra de ração, de motor para embarcação, gelo, combustível.
2: São muitos os gastos e investimentos necessários para viver da pesca no país.
1: Uma ferramenta de cálculo pode ajudar esses profissionais a encontrar crédito para negócio.
13: Por meio do preenchimento de algumas informações básicas, pescadores e aquicultores podem fazer simulações para encontrar linhas de crédito compatíveis com seu perfil. É para isso que foi criada a ferramenta de cálculo do crédito do Programa Nacional de Fortalecimento da Agricultura Familiar, PRONAF Azul. Significa mais renda para quem tira o sustento das águas e mais alimento de qualidade para os brasileiros, como destacou Clécio Nerbi, coordenador-geral de infraestrutura e fomento do Ministério da Pesca e Aquicultura.
14: Uma iniciativa que conecta pescadores artesanais e aquicultores familiares ao crédito rural.
13: Além de atender aos produtores, a ferramenta também pode ser utilizada por técnicos de assistência técnica, extensão rural e pesqueira, cooperativas, colônias de pescadores, associações e outras organizações que prestam orientação sobre o acesso ao crédito rural. São 3 linhas disponíveis, voltadas para diferentes objetivos e faixas de renda, como exemplificou Clécio Nerbi, do Ministério da Pesca e Aquicultura.
14: Ele funciona como uma ponte inteligente, direcionando o pescador ou aquicultor para a linha de crédito que melhor se encaixe na sua necessidade.
13: Vale lembrar que a simulação tem caráter informativo e não substitui a análise realizada pelas instituições financeiras, nem representa a aprovação ou garantia de contratação do crédito. O endereço para acessar a ferramenta é simuladorpronaf.mda.gov.br. Reportagem Natália Koslik.
2: E essas foram as notícias do Governo Federal.
1: Uma realização da Secretaria de Comunicação Social da Presidência da República.
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1: Fique agora com as notícias do Poder Judiciário e do Congresso Nacional. Boa noite.
2: Boa noite para você e até amanhã.
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17: STF autoriza a plataforma Buser a operar fretamento de ônibus por aplicativo no Paraná. STJ nega seguimento a recurso que pretendia levar discussão sobre caso do ex-jogador Robinho ao Supremo. Empresa de call center é condenada por não impedir atos obscenos no ambiente de trabalho. Boa noite, eu sou Marcela Luiza. O Supremo Tribunal Federal liberou os serviços da Buser no Paraná. A decisão liminar do ministro Nunes Marques derruba a proibição imposta pela Justiça Federal no sul do país, até que o Supremo julgue o recurso do caso. Carolina Chaves.
18: No STF, a Buser alegou que é apenas uma plataforma digital que conecta passageiros a empresas autorizadas e que a proibição fere o entendimento do Supremo sobre o uso de tecnologia no mercado. Para o relator, proibir a atuação da plataforma prejudicaria usuários e empresas parceiras. A liminar concede a liberação imediata das atividades no Paraná, mas a decisão, que já está valendo, deve passar por referendo do plenário do STF.
17: Vice-presidente do STJ, ministro Luiz Felipe Salomão, nega seguimento a recurso extraordinário do ex-jogador Robinho. O objetivo era levar ao Supremo Tribunal Federal a discussão sobre a decisão que reconheceu a validade no Brasil da sentença italiana que condenou o atleta por estupro coletivo. Fátima Uchoa.
19: Segundo o ministro Salomão, os argumentos da defesa tratam da interpretação de leis federais e não da violação direta à Constituição, o que impede a análise do recurso pelo STF. Dessa decisão ainda cabe agravo interno que, se apresentado, será analisado pela Corte Especial do STJ. Se o colegiado mantiver o entendimento do vice-presidente, o recurso extraordinário não será remetido ao STF. Robinho está preso desde março de 2024, quando a Corte Especial, por maioria, homologou a sentença da justiça italiana que o condenou a 9 anos de prisão por estupro coletivo cometido naquele país em 2013 e aceitou a transferência da execução da pena ao Brasil com o cumprimento imediato.
17: Empresa de call center é condenada por não impedir atos obscenos no ambiente de trabalho. A vítima já havia formalizado 14 denúncias. Marla Lacerda.
20: A atendente de call center deve receber indenização de R$5.000 por assédio sexual. O TST manteve a decisão que havia condenado a empresa por entender que ficou comprovada a omissão diante das situações vividas pela trabalhadora. O relator do caso na terceira turma, o ministro Maurício Godinho Delgado, observou que apenas um episódio já é suficiente para caracterizar o assédio, quando ele gera constrangimento ou abalo psicológico à vítima.
17: De 3 a 9 de agosto, o TSE promove a Semana Nacional do Sistema Eletrônico de Votação. Juliana Cariri.
21: A semana vai ter eixos temáticos para aproximar a justiça eleitoral de cidadãs e cidadãos. O primeiro tema é o sistema eletrônico por dentro, com a abertura da urna eletrônica em uma escola de Brasília. 2 dias vão ser dedicados ao combate à desinformação, com o eixo Viralizou, fatos e boatos sobre a urna. Há ainda os eixos Avanço no Sistema Eletrônico de Votação, Caminho do Voto e Como Votar. Cada tema vai ter uma ação específica, como uma exposição no Senado Federal e visitas de estudantes ao Museu do Voto, na sede do TSE.
17: Justiça Federal recebe denúncia do MPF contra 4 acusados de garimpo ilegal em Parque Nacional no Amazonas. Vanessa Pereira.
22: Segundo a denúncia, a extração clandestina de cassiterita destruiu ao menos 39 hectares de floresta e atingiu 4.000 1.800 quilômetros de cursos d'água no Parque Nacional Mapinguari, em Lábrea, no Amazonas. A cassiterita é a principal fonte de estanho, metal usado na fabricação de latas de comida, telas de celular, peças de carro e ligas metálicas. Os réus vão responder pelos crimes de usurpação de bem da União, extração ilegal de recursos minerais e dano direto à unidade de conservação.
17: 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Uma boa noite e até amanhã.
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3: Eu sou Paula Groba.
4: E eu sou Ricardo Nakaoka.
3: E estes são os destaques de hoje do Jornal do Senado, que começa agora.
4: Fim da taxa das blusinhas divide parlamentares e depende de votação do Congresso.
3: Participação das mulheres na política mobiliza iniciativas no Senado.
4: Governo veta a inclusão de zootecnistas na lei do piso salarial.
3: Boa noite.
4: Boa noite.
3: A decisão do governo de acabar com a chamada taxa das blusinhas ainda precisa do aval do Congresso. A medida provisória que elimina o imposto de importação sobre compras internacionais de até 50 dólares deve ser votada até o dia 22 de setembro para continuar em vigor.
4: O texto, que ainda divide opiniões no Congresso, está entre as 32 medidas provisórias que aguardam a análise dos parlamentares. Os detalhes com a repórter Marcela Diniz.
23: Entre os parlamentares, a medida provisória que permite zerar o imposto de importação para compras internacionais de até 50 dólares divide opiniões. Com o argumento de que a MP cria concorrência desleal com a produção nacional, o senador Isalci Lucas, do PL do Distrito Federal, apresentou emenda para restabelecer a isonomia tributária. Para o líder da oposição no Congresso, o fim da taxa das blusinhas prejudica a geração de emprego e renda no Brasil.
24: É como se o Brasil estivesse financiando a produção e a geração de emprego em outros países, enquanto a nossa indústria, o nosso varejo, perde espaço.
23: O senador Fernando Dueire, do PSD de Pernambuco, também defende a manutenção da taxa das blusinhas. Ele apresentou emendas com esse objetivo e para definir prazo mínimo de 90 dias para entrada em vigor de mudanças nas alíquotas do imposto de importação em remessas internacionais. O objetivo, segundo ele, é dar tempo de adaptação aos setores da economia impactados por essas alterações.
25: Promove previsibilidade, segurança jurídica e estabilidade regulatória. Empresas, produtores, comerciantes, plataformas digitais e consumidores precisam de regras claras e tempo razoável para adaptação.
23: A chamada taxa das blusinhas foi criada pelo governo Lula e aprovada pelo Congresso em 2024. Na época, a tributação de 20% nas compras em sites internacionais foi defendida tanto para dar um up na arrecadação quanto para proteger o varejo nacional. O senador Jax Wagner, do PT da Bahia, que defende a medida provisória, diz que o governo reavaliou o cenário.
26: No caso das blusinhas, desde a criação dela, proposta na época pelo Ministério da Fazenda, houve uma controvérsia muito grande dentro do próprio governo. E aí se limitou até esses 50 dólares. Na minha opinião, pela avaliação que o governo fez, a arrecadação não foi tão significativa quanto se imaginava. E prejuízo, principalmente para as famílias mais humildes do ponto de vista financeiro, ou seja, que não tem tanto poder aquisitivo, foi muito grande.
23: Além do fim da taxa das blusinhas, o Congresso tem em pauta outras 31 medidas provisórias, como a do novo Desenrola Brasil, programa de renegociação de dívidas populares, as que reforçam as ações de proteção aos setores da economia brasileira prejudicados pelo tarifaço imposto pelos Estados Unidos e as MPs editadas pelo governo para regular o mercado de combustíveis, afetado por conflitos no Oriente Médio.
3: E o Brasil pode ganhar uma política nacional para fortalecer a indústria de motores.
4: A proposta, que está pronta para a votação final no Senado, prevê incentivos à fabricação no país, à inovação tecnológica, à qualificação de mão de obra e à instalação de fábricas em regiões menos industrializadas. Mais informações com o repórter Márcio Maturana.
27: Com o fim do recesso parlamentar, a Comissão de Infraestrutura pode votar a criação da Política Nacional de Incentivo à Fabricação de Motores. A análise do projeto foi iniciada antes do recesso, mas Mas a energia elétrica caiu no momento em que o resultado ia ser revelado no painel eletrônico. O objetivo da proposta é estimular a inovação tecnológica, qualificar trabalhadores e incentivar a instalação de fábricas em regiões menos industrializadas. O texto foi elogiado pelo relator Laércio Oliveira, do PP de Sergipe.
5: O projeto acerta ao incentivar investimentos em pesquisa, desenvolvimento, inovação voltados a motores mais sustentáveis, especialmente aqueles compatíveis com biocombustíveis, hidrogênio e outras alternativas energéticas nas quais o Brasil possui vantagens comparativas relevantes.
27: Se for aprovado pela Comissão de Infraestrutura, o projeto segue direto para a Câmara dos Deputados.
3: O projeto que estendia o piso salarial aos zootecnistas foi vetado integralmente pela Presidência da República.
4: O governo alega que a proposta descumpre as regras da responsabilidade fiscal. Agora o veto será analisado pelo Congresso Nacional. Repórter Douglas Castilho.
6: O Poder Executivo justificou a decisão apontando que o texto criaria novas despesas obrigatórias para órgãos públicos federais, estaduais e municipais que empregam esses profissionais, sem apresentar os estudos de impacto financeiro exigidos por lei. Além disso, a Constituição Federal prevê que a criação de despesas obrigatórias não pode ser realizada sem a indicação da origem dos recursos para pagar os novos gastos. O autor do projeto, o senador Zequinha Marinho, do Podemos do Pará, falou da importância da iniciativa no momento de sua aprovação pela Comissão de Assuntos Sociais.
7: O zootecnista é responsável pela questão do manejo animal, pela questão da nutrição animal, pela questão ambiental. Então é um profissional extremamente importante para um país como o Brasil, que tem um rebanho aí mais ou menos de 234 milhões de cabeças de gado, sem falar em outras espécies que também não são pequenas.
6: Agora, o Congresso Nacional deverá avaliar a decisão do Executivo em sessão conjunta da Câmara dos Deputados e do Senado. Para um veto do presidente da República ser derrubado, é preciso o voto de, no mínimo, 257 deputados federais e 41 senadores.
3: Faltam pouco mais de 2 meses para as eleições e as mulheres continuam sendo a maioria do eleitorado brasileiro. Segundo o Tribunal Superior Eleitoral, elas representam 52,8% das pessoas aptas a votar nas eleições de outubro.
4: Mas embora sejam maioria nas urnas, as mulheres ainda ocupam poucos espaços nos cargos eletivos. Para mudar esse cenário, o Senado tem debatido e apresentado iniciativas para ampliar a participação feminina na política. Ouça mais na reportagem de Yasmin Rodrigues.
8: De acordo com o TSE, mais de 83 milhões de eleitoras estão aptas a irem às urnas em outubro deste ano, número que representa 52,8% do total de votantes. Apesar dessa predominância, elas ainda ocupam uma parcela reduzida dos cargos eletivos no país. No Senado, por exemplo, das 81 cadeiras, apenas 15 são ocupadas por mulheres. Para mudar essa realidade, nos últimos anos, o Senado tem discutido e aprovado medidas voltadas ao fortalecimento da participação política feminina e ao enfrentamento da violência política de gênero. Apesar das discussões, a senadora Leila Barros, do PDT do Distrito Federal, destaca que a presença das mulheres nos espaços de decisão ainda precisa avançar.
9: Você começa a entender que muitas vezes esse espaço muitas vezes é negado pelo próprio corporativismo do ambiente. Então, assim, nós sabemos que esses desafios eles não serão superados numa legislatura ou em duas ou três legislaturas. É um trabalho diário.
8: Na avaliação da senadora Zenaide Maia, do PSD do Rio Grande do Norte, ampliar a participação feminina nos mandatos eletivos é um passo importante.
10: Por isso que precisamos de mais mulheres, para poder estarmos presentes em todas essas comissões. Porque eu digo sempre para as mulheres, por que vir para a política? Porque se faz necessário. Porque é nesse Congresso Nacional que é quem decide o seu salário. Aqui decide com quantas horas homens e mulheres desse país vão trabalhar.
8: No Senado, o tema tem recebido atenção por meio da atuação da Procuradoria Especial da Mulher, de sessões temáticas e da análise de propostas voltadas ao aumento da representação feminina. Entre as iniciativas debatidas estão medidas para ampliar a participação das mulheres nos espaços de liderança do parlamento, fortalecer o financiamento de campanhas e combater a violência política de gênero, considerado um dos principais obstáculos para a permanência das mulheres na vida pública.
3: E a tecnologia também tem ajudado os eleitores. O e-Título, aplicativo gratuito da Justiça Eleitoral, permite consultar o local de votação, emitir certidões, justificar a ausência às urnas e, para quem tem biometria cadastrada, substitui o documento de identificação no momento do voto.
4: Além do e-Título, são aceitos para votar nas eleições gerais de 2026 documentos com foto, como carteira de identidade ou identidade social, carteira nacional de habilitação, passaporte, carteira de trabalho, certificado de reservista e carteira de categoria profissional reconhecida por lei. Com edição de Paula Groba e trabalhos técnicos de Eliseu Caires, o Jornal do Senado fica por aqui. Acompanhe agora as notícias da Câmara dos Deputados. Boa noite.
3: Boa noite e até amanhã.
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1: Comissão aprova mudanças na Política Nacional de Mobilidade Urbana.
2: Proposta em discussão amplia autonomia de paciente em fase terminal.
1: Avança projeto que protege idoso contra crimes de natureza financeira.
2: Boa noite. Comissão aprova medidas para a proteção de idosos contra fraudes financeiras. A repórter Maria Neves explica quais são as novas medidas.
11: A Comissão de Defesa dos Direitos da Pessoa Idosa da Câmara dos Deputados aprovou proposta com medidas para combater a violência financeira contra idosos. O projeto determina expressamente que o Fundo da Pessoa Idosa deverá financiar ações, campanhas e outras iniciativas voltadas à prevenção, combate, responsabilização e reparação de danos decorrentes de práticas lesivas ao patrimônio de maiores de 60 anos. Atualmente, a lei que criou o fundo diz apenas que o Conselho Nacional dos Direitos da Pessoa Idosa deve dar prioridade a projetos que, entre outras medidas, promovam a educação financeira de pessoas idosas. O texto aprovado também prevê penas para quem cometer crimes financeiros contra idosos. Pela proposta, o infrator ficará sujeito à reclusão de 4 a 8 anos e multa. Se quem cometeu a fraude tiver com o idoso relação contratual, familiar ou profissional que envolva confiança, a punição será maior. Sobe para a reclusão de 5 a 10 anos mais multa. Na opinião da relatora, deputada Flávia Moraes, do PDT de Goiás, prever punição severa é mais uma forma de proteger o idoso que muitas vezes é vítima da própria família.
12: Quando você fala do endividamento geral da população, a gente sabe que essa ocorrência ela vai estourar muitas vezes ali, é na aposentadoria do idoso, da família, é ali que vai muitas vezes ser buscado ali o pagamento dessas dívidas da família, né? Então é preciso preservar isso, trazer aí uma proteção do Estado para que esse nosso idoso possa garantir a sua alimentação, a sua dignidade, seus medicamentos, para que ele não possa aí passar privações.
11: Ao apresentar o projeto original, o deputado Marcos Tavares, do PDT do Rio de Janeiro, ressaltou que a violência patrimonial e financeira está entre as três formas mais comuns de agressões contra idosos. O Serviço Nacional de Denúncias de Violações de Direitos Humanos, o Disque 100, registrou em 2024 mais de 72 mil fraudes financeiras contra pessoas acima de 60 anos. Pela proposta aprovada, todas as instituições financeiras ficam proibidas de conceder empréstimos a idosos somente por meio virtual. Maiores de 60 anos só poderão contrair financiamento com assinatura de contrato em papel. A deputada Flávia Moraes explica que o Estatuto da Pessoa Idosa prevê que pessoa acima de 60 anos pode comprometer no máximo 30% da renda com dívida. dívidas. No entanto, segundo ressalta, as instituições financeiras não respeitam esse limite com a concessão de empréstimos e mais empréstimos que deixam o idoso sem recursos sequer para subsistência. O texto determina também que o Fundo Nacional da Pessoa Idosa deve financiar o desenvolvimento de tecnologias assistidas voltadas a pessoas idosas. Na opinião de Flávia Moraes, essa medida é importante porque hoje as plataformas podem identificar as fraudes e alertar as pessoas idosas, que com conhecimento adequado das tecnologias são capazes de se defender dos golpes. O projeto será votado pelo plenário, mas antes precisa passar pela análise das comissões de Finanças e Tributação e de Constituição e Justiça. Da Rádio Câmara de Brasília, Maria Neves.
13: Segurança Pública.
14: Baleia Rossi, do MDB de São Paulo, apresentou o projeto que aumenta as penas para crimes contra a paz pública, como incitação ao crime, apologia ao crime e associação criminosa quando forem cometidos pela internet.
2: A proposta também prevê punições mais severas quando os crimes tiverem como alvo mulheres. De acordo com o deputado, o objetivo é adequar a legislação ao ambiente digital e reforçar o combate à violência de gênero.
13: Ações exteriores.
14: A Comissão de Educação da Câmara aprovou a criação do Dia Nacional da Retratação aos Imigrantes Japoneses, devido à perseguição e discriminação ocorrida no Brasil durante e após a Segunda Guerra Mundial. O repórter Luiz Cláudio Canuto explica o contexto da proposta.
15: A Comissão de Educação da Câmara aprovou o projeto que institui o Dia Nacional da Retratação aos Imigrantes Japoneses. Os deputados seguiram a recomendação do relator, deputado Ismael, do PL de Santa Catarina, e aprovou o projeto do deputado Luiz Nishimori, do PSD do Paraná. O Dia da Retratação deve ser celebrado anualmente em 25 de julho. A proposta também inclui a data no calendário escolar brasileiro para que haja atividades educativas com reflexão sobre a xenofobia e a valorização da cultura japonesa. Segundo Nishimori, além do reconhecimento histórico, a proposta representa um passo relevante na promoção de uma educação que valorize a diversidade cultural.
18: Além disso, fortalece a educação ao incluir o tema no calendário escolar, incentivando a reflexão, a memória histórica e a formação de cidadãos mais conscientes e respeitosos com a diversidade. Durante e após a Segunda Guerra Mundial, houve forte perseguição, discriminação e violação dos direitos. A criação da data tem justamente o objetivo de combater preconceitos e estereótipos ainda existentes, reforçando a importância da conscientização.
15: A imigração japonesa no Brasil teve início em 1908, quando famílias chegaram ao país em busca de prosperidade nas lavouras de café em São Paulo e no Paraná. Atualmente, cerca de 2,5 milhões de japoneses e descendentes vivem no Brasil e compõem a maior população de origem japonesa fora do Japão. O projeto que cria o Dia Nacional da Retratação aos Imigrantes Japoneses está na Comissão de Direitos Humanos e precisa passar também pela Comissão de Constituição e Justiça antes de seguir para o Senado Federal. Da Rádio Câmara de Brasília, Luiz Cláudio Canuto.
13: Esporte.
2: Rodrigo Gambale, do Podemos de São Paulo, apresentou o projeto que cria o programa Atleta Nota 10 para ampliar o acesso de estudantes atletas da rede pública ao ensino superior privado. A proposta prevê bolsas de estudo em instituições que aderirem à iniciativa.
14: O texto de Rodrigo Gambale exige bom desempenho acadêmico, frequência escolar e participação em competições para a concessão e manutenção do benefício. A proposta também cria um selo de reconhecimento para as universidades que incentivarem o esporte.
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1: Eleições. Seminário na Câmara defende reserva de cadeiras para consolidar presença feminina na política brasileira. A repórter Noelle Nobre acompanhou o debate.
2: A Secretaria da Mulher da Câmara dos Deputados realizou um seminário para debater os 30 anos da Lei de Cotas de Gênero na política no Brasil, marco da primeira eleição com reserva de gênero em 1996. O consenso entre as participantes foi de que, embora a legislação atual de pelo menos 30% para candidaturas femininas tenha sido um avanço, o país precisa transitar para um modelo de reserva de cadeiras para garantir que as mulheres deixem de ser apenas convidadas nos espaços de poder. A deputada Isa Arruda, do MDB de Pernambuco, do Observatório Nacional da Mulher na Política, destacou que a legislação atual é apenas o começo.
3: As cotas foram os nossos primeiros passos, mas ela não pode ser o nosso teto, ela precisa ser o nosso piso para continuarmos avançando.
2: Reforçando a visão, a deputada Laura Carneiro, do PSD do Rio de Janeiro, uma das coordenadoras da bancada feminina na Câmara, defendeu que o Brasil siga exemplos como o do México, que adota a paridade como regra.
4: Não queremos estar na foto apenas, queremos estar na mesa de decisão.
2: Laura Carneiro lembrou que a dificuldade de captação de recursos e a ausência de reserva de assentos impedem que os 30% de candidaturas se convertam em 30% de eleitas. Hoje, as mulheres ocupam apenas 18% da Câmara. A deputada Érica Hilton, do PSOL de São Paulo, presidente da Comissão de Defesa dos Direitos da Mulher, classificou a atual política de cotas como insuficiente diante dos desafios. Ela denunciou o uso de mulheres como candidaturas laranja para desvio de recursos e criticou as anistias dadas a partidos que descumprem a lei.
5: Isso é um escárnio, isso é um deboche. O que eles estão dizendo é que não existe legislação que dará conta de tapar o buraco da exclusão.
2: A conclusão das palestrantes é que o fortalecimento da democracia brasileira depende de mecanismos que garantam não apenas o direito de disputar, mas o direito de exercer o poder com segurança e autonomia. Da Rádio Câmara de Brasília, Noelle Nobre.
1: Consumidor.
6: Felipe Francischini, do Podemos do Paraná, defende a uniformização da atuação dos PROCONs em todo o país. De acordo com o deputado, a ideia é determinar diretrizes nacionais para padronizar procedimentos e estabelecer prazos comuns de atendimento.
1: Felipe Francischini argumenta que a medida busca reduzir diferenças entre os órgãos de defesa do consumidor nos estados e municípios. O objetivo, segundo ele, é garantir mais previsibilidade, eficiência e tratamento igualitário para consumidores e fornecedores.
7: Desenvolvimento regional.
6: Comissão aprova projeto que altera a Política Nacional de Mobilidade Urbana.
1: A repórter Júlia Lopes nos conta quais as novas medidas propostas.
8: A Comissão de Desenvolvimento Urbano da Câmara dos Deputados aprovou um projeto de lei que altera a Política Nacional de Mobilidade Urbana. A proposta tem como objetivo incentivar os municípios a elaborarem seus planos de mobilidade. A Política Nacional, criada em 2012, estabelece diretrizes para o planejamento e a gestão do transporte nas cidades brasileiras. Pela lei, municípios com mais de 20 mil habitantes devem elaborar seus planos com prioridade para o transporte público e os meios não motorizados. Segundo o autor do projeto, deputado Rafael Brito, do MDB de Alagoas, apenas 20% das cidades que têm essa obrigação já concluiu o plano de mobilidade, apesar da exigência legal. A proposta prevê medidas como assistência financeira da União para a elaboração dos planos, possibilidade de contrapartida administrativa dos municípios e alinhamento com o Plano Nacional de Redução de Mortes e Lesões no Trânsito. O texto também determina que o repasse de recursos federais fique condicionado à análise dos planos pela Secretaria Nacional de Mobilidade Urbana e à verificação do cumprimento dos requisitos legais.

0: através de recursos federais e leva-se em consideração vários fatores.
1: Além disso, ele também ressaltou que os planos precisam ser atualizados com frequência. As cidades estão em constante mudança e, por isso, o planejamento também deve acompanhar essa evolução. Há casos de municípios grandes com planos de mobilidade defasados há mais de 30 anos. A proposta também autoriza o governo federal a credenciar profissionais e empresas para elaborar os planos de mobilidade urbana desde que cumpram as exigências previstas em lei. O projeto que altera a Política Nacional de Mobilidade Urbana, incluindo novas medidas para auxiliar em planos municipais de mobilidade, segue em análise na Comissão de Constituição e Justiça. Da Rádio Câmara de Brasília, Júlia Lopes.
2: Saúde. Projeto de Luiz Erundina do PSOL de São Paulo institui o Dia Nacional de Conscientização sobre o vírus linfotrópico de células T humanas, o HTLV. A proposta prevê campanhas públicas para alertar a população sobre as formas de transmissão, prevenção e a importância do tratamento.
3: O texto de Luiz Erundina também incentiva o combate ao estigma social e a divulgação de centros de atendimento especializado no SUS. A deputada considera que a medida é urgente para enfrentar a desinformação sobre o vírus.
2: Direitos humanos. Projeto que garante mais autonomia a pacientes em fase terminal avança na Câmara. Os detalhes com a repórter Sofia Peçanha.
4: A Comissão de Saúde da Câmara dos Deputados aprovou o projeto que estabelece os direitos de pessoas com doenças graves e em fase final de vida. O texto aprovado cria regras para garantir que esses pacientes possam escolher como querem ser tratados e evitar sofrimento desnecessário com apoio à família. A proposta garante que pacientes com doenças incuráveis em estágio avançado, com expectativa de vida reduzida, tenham mais autonomia sobre o próprio tratamento. Entre os pontos previstos estão o direito à informação clara sobre a condição de saúde, a participação nas decisões médicas e a possibilidade de recusar procedimentos que apenas prolonguem o sofrimento. O projeto também reforça o acesso aos cuidados paliativos, com foco no alívio da dor, no conforto físico e emocional e no respeito à vontade do paciente, seja no hospital ou em casa. A relatora da proposta na Comissão de Saúde, a deputada Flávia Moraes, destacou que o objetivo é assegurar a dignidade e o princípio da autonomia da vontade.
5: Permite que as pessoas vivam o período final de suas vidas com conforto e autonomia, evitando a obstinação terapêutica e promovendo cuidado integral em ambiente hospitalar ou domiciliar, conforme a vontade do paciente.
4: A medida também trata da segurança jurídica para médicos, pacientes e familiares na tomada de decisões delicadas no fim da vida, como a limitação de tratamentos desproporcionais e o uso de sedação paliativa em caso de sofrimento intenso. Segundo a relatora, a proposta pode reduzir conflitos e trazer mais clareza nesses casos.
5: Contribuirá para garantir segurança jurídica aos pacientes, famílias e profissionais de saúde, reduzirá conflitos éticos e emocionais no final da vida e fortalecerá uma cultura de cuidado centrada na pessoa e no respeito às suas escolhas.
4: O texto deixa claro que a prática da eutanásia, que é o ato de abreviar a vida de alguém para aliviar sofrimento, continua proibida no Brasil. A proposta permite que o paciente recuse tratamentos e garante o uso de cuidados paliativos, mas sem provocar a morte de forma intencional. O projeto que estabelece os direitos das pessoas em estágio de doença avançada será analisado a seguir pela Comissão de Finanças e Tributação. Da Rádio Câmara de Brasília, Sofia Peçanha.
2: Ciência e tecnologia.
3: Mário Frias, do PL de São Paulo, propõe mudanças no Estatuto Digital da Criança e do Adolescente para proibir mecanismos de censura prévia e garantir a liberdade de expressão. O texto também estabelece que conteúdos considerados lícitos só poderão ser removidos por decisão judicial.
2: Para Mário Frias, o projeto preserva a proteção de crianças e adolescentes contra a exploração sexual e pornografia infantil. Ele disse que a proposta também mantém as regras de combate a crimes na internet e busca garantir mais segurança jurídica para usuários e plataformas digitais.
3: Termina agora o Jornal Câmara dos Deputados, produzido pela Rádio Câmara, com trabalhos técnicos de Wellington Teles e apresentação de Val Monteiro e Márcio Aquilissardi. Uma boa noite para você.
2: A Voz do Brasil volta amanhã. Boa noite.
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Olá, meu amigo, olá, minha amiga ouvinte, estamos juntos mais uma vez e este é o momento Despertai. Eu sou o Padre Ezequiel e desejo a você graça e paz, que a força e a luz de Jesus nos acompanhe no nosso dia e na nossa vida. Gostaria de falar sobre a importância de escutar os sonhos. Você já pensou sobre isso? Deus pode me falar nos sonhos. Ele me encaminha para a verdade, para aspectos em mim que eu reprimi. E Ele me indica sempre de novo o caminho que devo seguir. Nos sonhos, Deus me dá instruções para meu caminho. E Ele exige de mim obediência às suas instruções. Mostra-nos como devemos decidir e ajuda-nos a encontrar uma orientação em nossa vida. Na instrução, claro, há algo de libertador. O sonho não é uma brincadeira de ideias, mas nos diz respeito, ele fala da nossa vida. Ele tem efeito sobre o nosso agir. Ele se traduz em ações concretas neste mundo. Ele determina realmente decisões e coisas históricas importantes que aconteceram conosco e com a nossa vida. Ele coloca em movimento um acontecer que tem consequências. Há sonhos nos quais me confronto com a própria verdade. Às vezes são sonhos religiosos, em que brilha uma luz ou em que Deus me dirige a palavra. Os sonhos me indicam que não basta apenas viver corretamente, mas é preciso cultivar a riqueza e amplitude da minha alma, deixando-me sempre de novo guiar por Deus e me colocar em seu caminho. Os sonhos nos dizem quando devemos partir para novas paragens e quando devemos voltar para casa. Por isso, escute os seus sonhos. Às vezes aparece-nos em sonho um mundo bem diferente, cheio de vidas e cores, exatamente para pessoas que vivem num ambiente apertado, que são mandadas e maltratadas. Abre-se tal amplitude em que o sonhador se sente livre e cheio de fantasias. O sonho me mostra, neste caso, o tesouro interior que ninguém nos pode tirar. Caro ouvintes, muitas pessoas perguntam sobre os sonhos. O que eles querem dizer? É importante ir cuidando os nossos sonhos e tentar descobrir o que eles querem nos dizer. Muitas vezes nós temos uma vida reprimida e sufocada em muitos aspectos e o sonho vai, de certa forma, manifestando. Por isso eu preciso perceber o que está acontecendo para ser livre. Pensemos.

0: 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Ali também você vai encontrar diariamente mensagens. Divulgue também esse momento para outros, para que também escutem nesta mesma hora. Um forte abraço para você, Deus te abençoe, em nome do Pai, do Filho e do Espírito Santo. Amém.
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0: Eu te amo, né?
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1: Alô, alô, meu povo, chegou a hora dele. 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
2: Natanzinho, vem pro Sena.

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0: aí, na moral. Faz muito barulho pro dinheiro do Vitor, por favor.
1: Esse gente. Game a gente sabe jogar, velho.
0: Vocês sabem zerar. Deus abençoe seu projeto aí.
2: Obrigado. 8h58.